Essa foi a Leni Andrade com Astronauta ou Samba da Pergunta, de Marcos Vasconcelos e Pingarrilho. Antes, Luiz Melodia, dele, Juventude Transviada. Na sequência, tem Emílio Santiago com Saigon.

Essa foi a Alice Carvalho com sua versão de Espumas ao Vento, música de Acioli Neto. Antes, Emílio Santiago com Saigon, composição de Cláudio Cartier, Paulo César Feital e Carlão. Seguimos com o som do Curumim, Vem Menina.

Adriana Calcanhoto, dela cantada. Antes teve Curumim, dele e Lino Cris, Vem Menina. Seguimos com parceria de Bluebell e Zeca Baleiro.

Essa foi a Marisa Monte, uma parceria de composição dela com Chico Brown, Calma. Antes, Bluebell e Zé Cabaleiro, deles, A Tardinha. Na sequência, tem Pedro Luiz cantando Luiz Melodia.

Ouvimos Dominguinhos, uma parceria de composição dele com a Anastácia, Eu Só Quero um Xodó. Antes, Pedro Luiz com Objeto H, do Luiz Melodia. Na sequência, som do Jorge Benjor.

Esse foi o Wilson Simonal com Samarina, de Antônio Adolfo e Tibério Gaspar. Antes, Jorge Benjor, dele Pra Ouvir no Rádio, ou Luciana. Seguimos com Paulo Neto cantando Belchior.

0: Esse foi o Gustavo Galo com Só de Peripane e Arruda. Antes teve Paulo Neto com Na Hora do Almoço e A Palo Seco, músicas do Belchior.
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0: Marina Lima e Caetano Veloso, música do Caetano, Nosso Estranho Amor. E é isso aí, eu sou a Laura Mayumi na apresentação e na seleção musical. Agradeço muito sua companhia e tô de volta amanhã no mesmo horário aqui pela Rádio Cultura Brasil. Até já.
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6: Vinte e duas horas.
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9: Olá, boa noite. Começando Caixa Acústica aqui pela Rádio Cultura Brasil, que tem a minha apresentação. Eu sou Alexandre Ingrevalo, a produção é de Bruno Lombizani, os trabalhos técnicos de Altair Borges e Toninho Silva. A gente começa essa edição com André Cristóvão.

Ouvimos aqui no Caixa Acústica, pela Rádio Cultura Brasil, Arthur Verocai, dele Paulinho Tapajós, dedicada a ela. E antes, André Cristóvão, dele Confortável. Agora tem Milton Nascimento.

Belchior, dele mesmo, Galos, Noites e Quintais, antes Milton Nascimento, música de Loborges, Fernando Brant, Márcio Borges, para Lennon e McCartney. O Caixa Acústica continua aqui pela cultura com o Joelho de Porco.

Made in Brasil, música de Oswaldo Vecchione, Anjo da Guarda. Antes, Joelho de Porco, composição do Tico Terpins, Mardito Fiapo de Manga. Na sequência, tem Mutantes.

Ouvimos Chico Science Nação Zumbi, na música de Jorge Maltner e Nelson Jacobina, Maracatu Atômico. Também nesse bloco, Mutantes, parceria deles, Arnaldo Batista, Rita Lee e Sérgio Dias, Fuga número 2. O próximo bloco abre com Planet Hemp.

O Rapa, música dos integrantes do grupo de Marcelo Yuca, A Feira. Antes ouvimos Planet Hemp, de Marcelo D2 e Rafael Crespo, Mantenha o Respeito. O Caixa Acústica continua aqui pela Rádio Cultura Brasil, agora com o Cordel do Fogo Encantado.

Ouvimos Buor, música de Buor, Ânsia, antes Cordel do Fogo Encantado, de Felipe S. Marcelo Machado, A Missa. Seguindo agora com Nando Reis e os Infernais.

Pato Fu, de John Ulloa, Anormal, antes Nando Reis e Os Infernais, música do Nando, Nos Seus Olhos. Seguindo com Capital Inicial.

0: Ouvimos os Paralamas do Sucesso de Herbert Viana, Bossio e Gustavo Cerati, de Música Ligeira, antes Capital Inicial, de Alvin Ely, Bozo Baretti, Dinho Ouro Preto, Louro Jones e Renato Russo, Belos e Malditos. E assim encerramos a edição de hoje do Caixa Acústica, aqui pela Rádio Cultura Brasil. A apresentação foi minha, eu sou Alexandre Ingrevalo, produção de Bruno Lombizani, trabalhos técnicos Toninho Silva e Altair Borges. A gente agradece a sua audiência. Voltamos a nos encontrar na semana que vem. Até lá.
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7: 22:59.
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9: 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Nessa semana, a seleção é de Vitor Costa Silva. A apresentação é minha, Giovana Chaves. Vamos começar essa programação com Tulipa Ruiz. Em seguida, tem Rita Lee.

Ouvimos de Rita Lee e Roberto de Carvalho com Rita Lee, Pega Rapaz. Antes de Tulipa Ruiz e Gustavo Ruiz com Tulipa Ruiz, Expectativa. Música instrumental e informação na medida certa. 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Seguimos com Beto Guedes.

Ouvimos de Lô Borges e Ronaldo Bastos com Lô Borges, Nuvem Cigana. Antes, José Eduardo e Tavinho Moura com Beto Guedes, Salve Rainha. Adriana Calcanhoto.

Ouvimos de Herbert Viana com os Paralamas do Sucesso, La Bella Luna. Antes de Adriana Calcanhoto com ela, A Mulher Barbada. 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Seguimos com Emílio Santiago.

Ouvimos de Luiz Soberano, Paquito e João Correia da Silva com Paula Morelenbaum, Não Me Diga Adeus. Antes de Pixinguinha, João de Barro e Alberto Ribeiro, com Emílio Santiago cochichando. Seguimos com os Novos Baianos.

Ouvimos de Roque Ferreira e Paulo César Pinheiro com Roque Ferreira, Aguadeira, Saubara. Antes de Pepeu Gomes, Moraes Moreira e Galvão com os Novos Baianos, Besta é Tu. 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Na sequência, duas composições de Paulinho da Viola.

Ouvimos de Paulo Freire com ele, Oró. Antes de Peripane com ele, Dulcinea. Eu sou Giovana Chaves. Nessa semana sou eu quem apresenta o programa de estágio da Rádio Cultura Brasil. A seleção musical é de Vitor Silva Costa. Trabalhos técnicos, Antônio Silva. Supervisão, Eduardo Weber. Continue ouvindo a programação da Rádio Cultura Brasil.

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17: meia-noite.
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1: Olá, eu sou Teca Lima e a partir de agora, aqui pela Rádio Cultura Brasil, você ouve música instrumental brasileira.

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1: Programa de estágio da Rádio Cultura Brasil. Nessa semana, a seleção é de Vitor Costa Silva. A apresentação é minha, Giovana Chaves. Abrimos a programação com os Novos Baianos.

Ouvimos de Vanessa da Mata, com ela, Bicicletas, Bolos e Outras Alegrias. Antes de Luiz Galvão, Pepeu Gomes e Moraes Moreira, com os Novos Baianos, os Pingo da Chuva. 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Seguimos com João Donato.

Ouvimos de Rita Lee e Zélia Duncan com Maria Rita, Pagu. Antes, João Donato e Paulo César Pinheiro com João Donato, Chorou, Chorou. Marcelo Camelo.

Ouvimos Herbert Viana com ele, Pense Bem. Antes de Marcelo Camelo com ele, Théo e a Gaivota. 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Seguimos com Ney Matogrosso.

Ouvimos de Roberto Carlos e Erasmo Carlos com Roberto Carlos debaixo dos caracóis dos seus cabelos. Antes de Belchior e Tuca com Ney Matogrosso, sensual. Jair Rodrigues.

Ouvimos de Lenine, Braulio Tavares com Virgínia Rosa, Rita. Antes, de Jair Oliveira com seu pai, Jair Rodrigues, Falso Amor, Fake Love. Música instrumental e informação na medida certa. 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Seguimos com Zé Ramalho.

Ouvimos de Luiz Gonzaga, Zé Dantas e Gilberto Gil com Elba Ramalho, 13 de dezembro. Antes de Zé Ramalho, com ele, Galope Rasante. Encerrando a programação, tem Chico Buarque e depois Jardes Macalé.

Ouvimos de Ferreira Gomes, Bruno Gomes e Moreira da Silva com Jardes Macalé, Olho Padilha. Antes, Maurício Tapajós, Maurício Carrilho e Hermínio Belo de Carvalho com Chico Buarque, Mulher Faladeira. Eu sou Giovana Chaves. Nessa semana, sou eu quem apresento o programa de estágio da Rádio Cultura Brasil. A seleção musical é de Vitor Silva Costa. Trabalhos técnicos, Antônio Silva. Supervisão, Eduardo Weber. Continue ouvindo a programação da Rádio Cultura Brasil.

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9: 6 horas. 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
0: Olá, ouvinte, seja bem-vindo. O programa de hoje começa com Almir Sater,

Ouvimos Trem do Pantanal, composição de Paulo Simões e Geraldo Roca, com Almir Sater. Na sequência, o duo Beija-Flor.

0: Ouvimos com João Mulato e Douradinho, de João Mulato e Praense, Carroça Velha. Antes, com o duo Beija-Flor, de Carlos César e Zé Fortuna, o Trem das 18 Horas.
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0: Com Bruna Viola e Luciana Vilar, ouvimos de Raul Torres e Rubens Ferreira, Peito Sadio. Com Cacique e Pajé, da dupla e Aleixinho, o velho Jequitibá.
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0: Ouvimos com Joseval e Josiene, de José dos Santos, Canta Passarinho. Adriana Farias interpretou, de Tomás Mendes, numa versão de Miltinho Rodrigues, Canarinho do Peito Amarelo.
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Com Tony Sobrinho e Ito Reoli, ouvimos de Jota Queiroz, Roberto Germano e Tony Sobrinho, Quando a Viola Chorar. Antes, com Comandante Confidente, de Serrinha e Atos Campos, Quando Canta o Chororó. Na sequência, Orlando e José Chiné.

0: com Eusácio Rocha. Dele, ouvimos Flor do Campo, com Orlando e José China, de Orlando Reis, Viola Rainha do Sertão.
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0: Muniz Teixeira e Joãozinho interpretaram de Benedito Silva e Muniz Teixeira, Minha Linda Paraguaia. Antes, com os Filhos de Goiás, ouvimos de Maurico, Flor Paraguaia.
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0: Com o Duo Siriema, de Tony D'Amito, ouvimos Moreninho Lindo. Antes, com as Irmãs Barbosa, de Tiago Viola, Olhos Lindos.
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com Pedro Bento e Zé da Estrada, a canção de Milano e Pininha, canção que eu perdi. Antes, com Inesita Barroso, motivo popular recolhido por Valdemar Henrique, Eu Me Agarro na Viola.

0: Pena Branca, de Chavantinho e Zé Mulato, Meu Céu. Hoje ficamos por aqui. Continue ligado na Cultura Brasil. Até mais.
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1: 7 horas.
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Olá, ouvintes, aqui é a Teca Lima e todos os dias, neste horário, você pode ouvir um pouquinho do imenso caldeirão de culturas dos nossos Brasis. E hoje eu vou abrir a seleção com a cantora e compositora baiana Lued Luna, em uma faixa do seu disco de estreia, Um Corpo no Mundo. Lued criou canções que remetem à travessia, o deslocamento de um corpo que ocupa o espaço, mas não se identifica. E fala também da necessidade de conexão com a ancestralidade. A gente vai ouvir a canção de Orlando Santa Rita e Carl Ribeiro, Saudação Malungo.

0: Abrimos o nosso Brasil de hoje com a baiana Lued Luna em Saudação Malungo. Depois teve Matheus Aleluia com Ogum Pá, de Matheus e Dadinho. E com a Fabiana Cosa a gente ouviu Velhos de Coroa, de Sérgio Pererê.
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0: E seguimos com o Milton Nascimento em 1976. Canção de Maurício Tapajós com versos do poeta Cacazo, Carro de Boi.

0: Com a Clementina de Jesus, ouvimos Canto 5, adaptação de Aires da Mata Machado, e antes com o Milton Nascimento, Carro de Boi, que é de Maurício Tapajós e Cacazo.
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0: E seguimos com Tal Brasil,

0: Este foi o grupo Sertanilha em Gado Manso, de Anderson Cunha. Antes, com João Bá, João Arruda e Pereira da Viola, a gente ouviu Boi Liberdade, de João Bá e João Arruda. E com Pena Branca, dele mesmo, Casa Amarela. Abrindo o bloco Tal Brasil com Lajedo Negro, de Sérgio Moreira.
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0: E agora em Brasília eu toco o grupo Eu, Você e Maria.

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0: com Gilberto Gil e Caetano Veloso, Cada Macaco no Seu Galho, de Riachão. Antes teve o grupo Pé de Mulambo com Virado no Mói de Coentro, do Filpo Ribeiro, Vanessa Moreno e Fi Maróstica com Onde o Chachado Tá, de Gilberto Gil e Rodolfo Streuter, e ainda o grupo Eu, Você e Maria com Tenho Sede, de Dominguinhos e Anastácia.
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0: O bloco final de hoje abre com o grupo Encantoria, nos vocais de Ana Maria Carvalho.

0: Com Edu Krieger, dele mesmo, Ciranda do Mundo. E antes com o grupo Encantoria, de Lucas Barel, Vida Brincante. E o Brasis fica por aqui, volta amanhã. Muito obrigada pela sua audiência, um grande beijo e até lá.
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4: 8 horas.
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6: A ciência pode classificar e nomear os órgãos de um sabiá, mas não pode medir seus encantos. A ciência não pode calcular quantos cavalos de força existem nos encantos de um sabiá. Quem acumula muita informação perde o condão de adivinhar, divinar. Os sabiás divinam.
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6: Uma alusão ao poema Os Sabiás Divinam, de Manuel de Barros, Divinare, segundo o registro do grupo Brasil Quintet, nasceu da ideia de unir a guitarra elétrica no contexto de música de câmara, a partir de repertório autoral.

Prelúdio de Mariana Rodrigues com o grupo Brazu Quintê no registro Divinare. Divinare não é um álbum conceitual onde as músicas partem de uma ideia e que conversam entre si. É mais parecido com um mosaico que forma a identidade do Brazu Quintê, sua principal característica. Pluralidade, que dialoga com o mundo atual, onde se interage com a cultura global, com referências de todos os cantos.

Divinare de Fábio Leal com o grupo Brazu Quintê, formado por Fábio Leal, Mariana Rodrigues, Letícia Andrade, Tiago Faria e Ariane Rodrigues.

0: Bons Ventos, de Mariana Rodrigues, no segundo registro do grupo Brazuca Quintê, Divinari, com arranjo de Fábio Leal, gravado no estúdio Arces por Adonias Júnior. O terceiro registro da intérprete e pesquisadora Adriana Moreira, a seguir.
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0: 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Hoje, trazendo a técnica, o pensamento negro, contemporâneo e sofisticação musical de Adriana Moreira.

Nossa Estrela Guia, canção de Rafael Moreira e Roberto Didio, com Adriana Moreira no registro Roda. Com um repertório que aborda temas como o amor, vitória coletiva, denúncia do genocídio do povo preto, luta por território, memória ancestral e esperança. O álbum alterna momentos de percussão expansiva com paisagens harmônicas densas, criando um fluxo narrativo contínuo entre as faixas. O discurso lírico articula afirmação identitária e consciência política sem abandonar o lirismo e potência melódica.

Roda do Mundo, de Arthur Favela, Maurinho de Jesus, Fábio Leonardo, na voz de Adriana Moreira, do registro Roda. A presença de composições assinadas por diferentes autores, incluindo obras criadas por Rafael Moreira e Pedro Moreira, seus filhos, reforça o conceito de circularidade geracional, herança, continuidade e renovação dentro da própria estrutura do disco. Um coro de vozes infantis amplia essa dimensão simbólica, projetando futuro e permanência.

0: Redenção, de João Medeiros e Sebastião Vitorino, com Adriana Moreira, do seu último registro Roda, gravado nos estúdios da YB, com mixagens de André Magalhães e masterização de Felipe Tischauer. O encontro do digital com analógico, a seguir.
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0: Tem gente fazendo música, aqui ou em Londrina, no Paraná, como o grupo Caburé Canela.

Claridade, de Carolina Sanches, com o sexteto Caburé Canela, em seu segundo registro de estúdio, Cabeça de Cobre. No processo de produção de conversa do tecnológico com o analógico, o grupo Caburé Canela questiona as diferentes formas de se comunicar.

Dicionário, de Lucas Vinícius Soares de Oliveira, do CD Cabeça de Cobre, com o grupo Caburé Canela. Criando ambientações e atmosferas com instrumentos percussivos, em parceria com arranjos das cordas, sopros e bateria, Caburé Canela fala sobre as formas de comunicação em tempos de telas, janelas de videochamadas, mensagens excluídas e áudios acelerados. É formado por Carolina Sanches, Lucas Oliveira, Maria Tomé, Mariana Franco, Paulo Moraes e Pedro José.

0: Não sei teclar, de Lucas Vinícius Soares de Oliveira com o grupo Caburé Canela. Faixa do CD Cabeça de Cobre. Gravado de forma analógica no Forest Lab, em Petrópolis, no Rio, com produção de Liciel Franco. Fernando Mota mistura Clube da Esquina com Shoegaze. A seguir.
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0: 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Aqui o lugar de quem já faz a nova música do Brasil. Caso do mineiro, Fernando Mota.

Elegia de Fernando Mota, com ele, mas a participação de Paira, no registro Movimento Algum. Com produção assinada por Thiago Klein, músico que já esteve envolvido em projetos como Quarto Negro e Apeles, o registro ainda se abre para nomes como Paira e Terra Plana, nomes que também despontam no circuito mineiro.

Ladrilha, de Fernando Motta, e com ele, do registro Movimento Algum. Se o eixo Rio-São Paulo é conhecido por receber shows apoteóticos do mundo inteiro, Minas se destaca pelo seu estilo indie come quieto. Com nomes como Paira, Clara Bicho e Fernando Motta, com uma abordagem Faça Você Mesmo, juntando Clube da Esquina com shoegaze e elementos da música eletrônica. Mesmo sem grandes recursos de captação e pós-produção, entrega grandes trabalhos.

0: epíteto de Fernando Motta e com ele, do registro Movimento Algum, produzido por Thiago Klein de forma independente. Brazu Quintê, no registro Divinari. Roda, com Adriana Moreira. Com Caburé Canela, Cabeça de Cobre. E de Fernando Motta, Movimento Algum. Eu gostei. Foi bom para você? 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
2: 9 horas.
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5: O que há é uma necessidade de exigências musicais. Quer dizer, eu chego em certos momentos musicais da minha vida em que a própria música ela se autodefine em relação às exigências dela, em relação à palavra, à poética, ao estilo. E aí ou eu me viro, quer dizer, ou eu procuro alguém que essa música, no momento, exige. Uhum. Entendeu?
6: João Bosco, voz e violão. A transversal do tempo.
7: 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Oba.
6: Série inédita produzida pela Rádio Cultura.
7: Já alguns sinais estão aí, sempre a brotar do ar de um território que está por explodir.
6: Em suas composições, João Bosco é sempre o autor das músicas. As letras, no início, eram de Aldir Blanc, algumas canções com a participação de Paulo Emílio. Depois surgiram outros parceiros, como Capinã, Abel Silva, Martinho da Vila, Chico Buarque, o Ali Salomão, Antônio Cícero, Chico Bosco e o próprio João Bosco como autor de letra e música.
5: Quando você faz uma música sozinha, é porque era para ser assim mesmo. Porque você não faz uma música e depois faz uma letra em cima. Você faz uma música junto de uma letra, você pode melhorar a letra também, né? Você pode, depois de pronto, você pode olhar e falar, não, acho que essa palavra aqui pode mudar para aquela. Aí você pode burilar, né, lapidar e tal, como o poeta faz, né? No Cabeça de Negro eu fiz muito isso e usei muito sonoridades, né? Tanto no Bote Babalu Popular no Pagode, né, que era uma referência ao Bote Babalu Popular Bem Boom, né, de Little Richard, com gravação dele. Então era uma coisa meio desse universo do rock and roll, né, com a música negra brasileira. Fiz muito isso no Benguelê, no balé do Grupo Corpo, usando palavras sonoras. Lá no Cabeça de Negro está cheio disso. Tem um samba meu e do Aldir que tem no Cabeça de Negro chamado Droba Língua, que o Aldir botou esse título depois, porque eu fazia o samba com uma sonoridade, né? Eu dizia o Kika Kimba do Boborema, o Caio, o que que há? O Kika com boa de boca, aí o quem que vai querer me segurar? Isso vinha na música. Então o Aldir botou a letra depois, o título, ele botou Droba-língua porque eu faço samba todo numa jogada de misturar palavras com sonoridades. E a gente acabou tendo um samba com duas letras, vamos assim dizer, uma letra meio empírica, meio emblemática, entendeu? E a outra letra do Aldir, explícita, né? Com a palavra, contando a história. E ele deu esse título de Droba-língua por causa disso. Aí está um exemplo das duas coisas juntas. Mas não tem critério, né? A música não tem critério, né, para você fazer, né? A música, em futebol, a música só acaba quando termina.

0: De João Bosco e Aldir Blanc, ouvimos Droba a Língua, ou Boto Cor-de-Rosa em Ramos, com o próprio João Bosco, faixa do disco Cabeça de Nego, de 1986. Violonista e compositor João Camareiro.
1: Eu acredito que o Brasil é o país do violão. A gente tem uma linguagem muito rica, muito diversa, muito sofisticada, que é respeitada mundo afora, né? A gente tem uma tradição mesmo assim de grandes violonistas e instrumentistas e compositores, né? De certa maneira, o violão está presente como praticamente como elemento central na composição brasileira, né? No cancioneiro, no repertório instrumental, no repertório folclórico, enfim, o violão está quase que sempre presente nessas manifestações todas. E para mim, desses compositores, o que sempre me chamou mais atenção e sempre me fascinou mais foi o violão do João Bosco. Ele tem um violão excepcional, assim, é muito impressionante. É muito preciso, é muito criativo, é muito único assim o que ele faz, a maneira como ele pensa o instrumento. Ele assim fora a parte da simbiose, né, entre o violão que ele toca e a música que ele canta, né, que é uma coisa quase que indissociável, tem essa linguagem que ele criou e desenvolveu e que é dele, né, que ele domina e mostra para a gente de maneira exuberante assim. Então eu acho que ele tem duas coisas que eu assim amo, que é aquele samba rápido que ele toca de um jeito muito dele, né? Como por exemplo no naquele samba Doutor, jogava o Flamengo. Dadadada.
2: Doutor.

0: Ele tem um tipo de levada para um bolero brasileiro também que ele tem. É um caminho muito dele, assim. Enfim, é coisa de gênio mesmo, coisa de craque, coisa de quem sabe muito bem o que está fazendo, coisa de quem estuda, de quem se dedica, que lógico que tem muito talento, mas que também tem muito suor, ele muito trabalho, muita pesquisa, muitas horas de voo, né? Muita dedicação para aquilo. Então, sem dúvida, o João Bosco é um violonista excepcional, é um grande harmonizador, assim, a maneira como ele pensa os acordes no violão, ele usa isso de maneira genial, super violonística, assim. E, de fato, é um violão que me inspira muito e tenho certeza que inspira muitos outros violonistas também.
1: Como falou o João Camareiro, João Bosco escreve muito bem seus sambas rápidos, mas também as músicas mais lentas, os boleros brasileiros, como é o caso de Dois Pra Lá, Dois Pra Cá, música presente em seu segundo álbum, Caça Raposa, de 1975. João Bosco contou a Dorival Carper, na época do lançamento do disco, sobre a composição da música escrita com Aldir Blanc.
2: Não, a gente conversou, a gente tinha saído um dia e tal, então eu tinha contado umas histórias para ele de Minas e tal, de uma ida da Ângela Maria lá em Ponte Nova, no interior de Minas, que é onde eu nasci. Então eu tinha contado umas histórias para ele, assim, da minha vida e tal, e resolvemos prolongar esse papo e acabamos Dois Pra Lá, Dois Pra Cá, entendeu? Eu fiz a música antes, mas realmente a gente já tinha conversado já sobre o que a gente ia fazer.
3: Não, porque eu realmente eu acho que a música traduz bem o ritmo de um local, não é?
2: Sim, eu acho essa música, inclusive, recente também, sabe? As coisas que acontecem nela, o Aldir mesmo registrando um tipo de coisa como o Band-Aid, sabe?
3: Sim.
2: Que era uma coisa que todo mundo viu, todo mundo, mas ninguém escreveu.
3: Não, e depois é o seguinte, o próprio band-aid naquela época era uma coisa rara,
2: Uma
3: né?
2: coisa rara,
3: E a pessoa
2: exatamente.
3: ia com band-aid no calo porque era chique um band-aid.
2: Exato.
3: Não, esparadrapo, era o band-aid.
2: Era isso mesmo.

Ouvimos Dois Pra Lá, Dois Pra Cá, de João Bosco e Aldir Blanc, com o próprio João Bosco e arranjo de César Camargo Mariano. A referência a Ângela Maria no depoimento à Rádio Cultura em 1975 parece uma deixa para o próximo disco, Galos de Briga, de 76, no qual a Sapoti, apelido de Ângela e cantora amada por toda uma geração, interpreta, ao lado de João Bosco, a canção Miss Suéter.

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0: Com João Bosco e Ângela Maria, ouvimos Miss Sweater, composição de João Bosco e Aldir Blanc. De ascendência árabe, João Bosco reconhece a influência da música ibérica e moura nas suas composições, desde as primeiras parcerias com Aldir Blanc, como ele falou, ao lado do filho Francisco Bosco, ao Toda Música em 1997.
1: Ah, com certeza. Eu acho que o Corsário, Jade,
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1: Agnus
2: programa
1: Sei,
2: também.
1: né? Agnus Sei foi a primeira música que a gente
2: É.
1: fez, né? Que é de 72, na gravação. Essa música ainda é de 70, né? Quando começamos a nossa parceria. A melodia é evidente, quer dizer, a influência da música aí, ibérica, moura, é uma coisa muito óbvia, né? Então eu sempre acho até que essas músicas influenciaram muito também o Aldir em certos textos. Você pega o Agnus Sei, né? Faço sob o sol, né? Tá aí o sol, os olhos na cruz, os heróis do bem prosseguem na brisa da manhã, vão levar ao reino dos minaretes, né?

0: conversão para os infiéis. Tudo isso já é uma música, já puxando a palavra, né? Já puxando, o próprio Corsário, né? Já é uma música que puxa também essa poética, né? No sentido de você se adentrar, né? ao azul, né? do mar e tentar, né? Ganhar o mundo e viajar. É outra viagem, né? Onde você tenta se comunicar com sinais, com outras terras, com, enfim. E as granadas estão ali de novo, né? As granadas.
1: Os roseirais.
0: Está tudo ali, quer dizer, a própria música provocante, né? E provocando, né? Essa poética e tudo, né? Isso é uma coisa que eu sempre andou comigo, né? Sempre teve comigo e vai se espalhando, assim, né? De uma maneira ou de outra, sempre sem a preocupação cronológica, nem muito menos de cruzamentos, assim, de um disco de uma época com outro, enfim. Eu sinto que há um movimento no meu trabalho, assim, há uma coisa, há uma pedra que rola, sabe? É como diz o Chico, né? Quer dizer, pedra que parou, né?
1: Vem o musgo,
0: né?
1: E toma conta
0: de vez, né? Quer dizer, eu sinto que a minha música é uma pedra que rola, assim. Eu sinto isso, sabe? Sinto esse vigor e cada vez mais, quer dizer, eu sinto que eu sou um cara que adoro estar vivendo esse tipo de inquietação e de movimento.

0: Ainda sobre suas parcerias, a jornalista, documentarista e apresentadora do programa Vozes do Brasil, aqui da Rádio Cultura, Patrícia Palumbo, fala sobre os vários encontros de João Bosco.
1: João Bosco é um desses instrumentistas, músicos, cantores brasileiros, uma grande voz, sem dúvida nenhuma, um tremendo de um violonista, mas também um desses artistas que tem essa inteligência de se encontrar, de se reunir, de fazer parceria com poetas brasileiros. A gente tem o grande clássico, né? João Bosco e Aldir Blanc, a dupla clássica que já foi comparada a Noel Rosa e Vadico, a Chico e Vinícius, por exemplo. Mas João Bosco e Aldir Blanc têm uma coisa muito interessante de crônica de tempo. Aldir tinha uma maravilhosa... um jogo de corpo bom, um jogo de cintura, né? Um jogo de caneta, melhor dizendo, que tanto podia fazer um de frente para o crime, quanto um dois para lá, dois para cá. Tem romance, tem crônica, tem crítica. Aldir Blanc é um dos maiores letristas do Brasil, sem dúvida nenhuma, e foi um dos maiores parceiros de João Bosco. Depois ele teve a parceria maravilhosa de Wally Salomão e Antônio Cícero num disco só. Ele conseguiu reunir dois dos maiores poetas daquele tempo, o Ali, um tropicalista, um baiano anárquico, e Antônio Cícero, esse filósofo, pensador do futuro. E João Bosco teve esse privilégio, né, de ter esses dois poetas. Tem coisas maravilhosas ali feitas pelos dois. E o disco inteiro, Zona de Fronteira, de 1991, é um marco na história da poesia brasileira, na poesia enquanto letra, porque foi a primeira vez que o Ali e Cícero se reuniram com um cantor, com um compositor, um violonista, um artista como João Bosco, para fazer um trabalho inteiro juntos. Temos ali nesse disco Holofotes, por exemplo, que é uma canção maravilhosa, e essa história começou quando eles estavam fazendo alguma coisa para Maria Bethânia. Essa dupla acabou se reunindo em torno de João Bosco para fazer um trabalho até então inédito. Eu já ri.

0: Ouvimos Memória da Pele, de João Bosco e o Ali Salomão, com o próprio João Bosco em faixa do álbum Zona de Fronteira, de 1991. Patrícia Palumbo continua seu depoimento sobre os parceiros de João Bosco.
1: Outro grande poeta, também baiano, que está aqui na obra de João Bosco, é o grande José Carlos Capinã. Fez com ele Papel Machê, por exemplo, ou ainda Ima dos Ais, do mesmo disco. Papel Machê é um dos maiores sucessos de João, e Capinã soube perfeitamente colocar na dicção de João Bosco as palavras que ele queria, os versos que ele queria. Grande mestre Capinã, que já me disse uma vez que preferiu a poesia cantada, a poesia dos discos, porque ele acreditava que assim ele chegaria mais próximo do ouvinte, muito mais do que mais próximo de um leitor, se ele colocasse a poesia, que ele acredita ser uma arte transformadora, no suporte livro. Cacaso também foi parceiro de João Bosco, poeta marginal dos anos 70, daquela chamada geração do mimeógrafo, escreveu com ele Liberdade, gravada em 1994 no disco Na Onda Que Balança.

0: Chico Buarque e Caetano Veloso, também poetas, a gente pode considerar assim, também estiveram junto com João Bosco em composições no disco Dá Licença, Meu Senhor, na composição Pagode Spell, que abre o disco. João Bosco é muito ligado em poesia. Nos shows que ele faz, ele traz sempre alguns poemas de cor. Ele cita Ferreira Goulart, ele cita Fernando Pessoa, ele cita Mayakovsky. É muito prazeroso ouvir João contar as histórias das composições e, entre as canções, ainda sair dizendo esses poemas assim que ele tem tirando do bolso. E é como disse no começo desse texto aqui, João tem uma inteligência musical gigantesca e sabe se cercar muito bem de grandes letristas e poetas. Prestar atenção nas letras que ele canta é sempre um prazer imenso. João Bosco, sem dúvida nenhuma, é um dos maiores compositores, violonistas, uma das maiores vozes desse país.
1: 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E logo de cada fronteira distante subiu um cheiro de pólvora, perseguindo-me até em casa. Nestes últimos 20 anos, nada de novo há no rugir das tempestades. Não estamos alegres, é certo, mas por que razão haveríamos de ficar tristes? 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As ameaças e as guerras, havemos de atravessá-las, rompê-las ao meio, cortando-as como uma quilha corta as ondas.
2: Ouvimos João Bosco no poema Então, Que Quereis, de Mayakovsky, em tradução de Emílio Carreira Guerra. Papel Machê, grande sucesso de João Bosco e Capinã.

Com João Bosco, ouvimos dele e José Carlos Capinã, Papel Machê, faixa do álbum Gagabirô, de 1984. No...

0: Patrícia Palumbo citou a parceria de João Bosco, Chico Buarque e Caetano Veloso em Pagode Spell, faixa que abre o disco Dá Licença, Meu Senhor, de 1995. O samba foi composto quando da participação de João Bosco no programa Chico e Caetano da TV Globo. A partir deste encontro, nasceu a música, que partiu de Escapulário, poema de Oswald de Andrade, gravado por Caetano Veloso no disco Joia. Na época do lançamento do álbum Dá Licença, Meu Senhor, João Bosco falou sobre o processo de composição ao programa Toda Música.
1: Ele tá. Musicou, não, esse texto, esse poema do Oswald, que era No Pão de Açúcar de Cada Dia, Dai no Senhor a Poesia de Cada Dia. Que é muito a história desse disco, né? Que é No Pão de Açúcar de Cada Dia, Dai no Senhor essa poesia, né, que a gente recebe de cada dia. Né?
2: Uhum.
1: Então... Quando eles me convidaram para ir ao programa, quando o Chico e o Caetano me convidaram para ir ao programa, eu resolvi a trabalhar esse samba. Quer dizer, já que esse samba já existia, já tinha sido gravado, já, a sua forma já era conhecida, eu resolvi estender esse samba numa ideia de partido alto. Então, compus mais duas melodias para ele, entendeu? E musiquei um poema do Oswald, um outro poema que era o Relicário, que dizia, no baile da corte, foi o Conde Deu quem disse... Para a dona bem-vinda, que farinha de suruí, pinga de Paraty e fumo de baipendi é comer, beber, pitar e cair. Eu acho que isso para fechar o máximo, que é uma coisa bem mineira, bem brincalhona e tudo, caipira. Aí eu levei isso para os ensaios e mostrei para eles. O que vocês acham? Principalmente ao Caetano, que já tinha trabalhado na música, para ver se ele ia ficar chateado com isso. Mas ele achou a ideia fantástica, o Chico adorou. E aí eles acabaram compondo, então, as palavras para aquelas outras músicas que eu tinha feito. Aí o Caetano fez Quem Rezou, Rezou, Quem Não Rezou, Não Reza Mais, Há Tantos Mil Corcovados no Cais, Cada Um carrega um Cristo e Muitos Carnavais, Luxo, Miséria, Grandeza, Conflito e Paz, Diante da Pedra São Todos Iguais. E o Chico fez Joaquim José, Me Chamou para um Canjerê, Samba Lelê nas Escadas da Sé, Se o Bispo Deixar... Jesus não se ofender, o pessoal vai fazer um pagode spell. E aí vai ser sopa no mel. Então, o nome do Senhor, né, sempre sendo evocado, né?
2: Uhum.
1: O Senhor, dai no Senhor, o bispo, se Jesus não se ofender, né? Quem rezou, rezou. Então, aí eu resolvi terminar o samba num break, que é o break do Denis Brian. Do Bahia com H, quando ele diz dá licença, meu senhor. Não, porque a gente falou em tanto senhor, dá licença pra gente evocar esse nome, né? Aí, dá licença, meu senhor, virou o nome do disco exatamente por pertencer a essa música e ter essa história, né? Ilustrando a ideia do disco. Claro, né? O título é um título tão... Eu achei esse título tão feliz, porque ele vai dar reverência à licença propriamente dita, né?
2: É claro.
1: Então, dá licença que eu vou aqui mexer um pouquinho nessas coisas, mas com a sua licença, lógico. Mas aconteceu uma coisa muito engraçada, porque a gente estava em Bruxelas, agora, há pouco tempo, e eu estava no... Quer dizer, terminou o show e eu fui atender as pessoas no camarim, porque eu sempre faço isso. Então, várias pessoas chegaram, assim, para falar, umas pedem autógrafo, outras pedem não sei o quê e tal. E chegou um senhor que é funcionário da Sony Music, na Bélgica. Então, ele foi falar comigo, foi levar uma garrafa de vinho para mim e tal, não sei o quê. Ficamos conversando assim no camarim. E ele disse, então, olha, eu soube que está saindo, né, o seu disco novo no Brasil, agora. E ele quis dizer o nome do disco. Mas ele não conseguia, e ele não entendia, lógico, que Dá Licença, Meu Senhor, é Dá Licença, Meu Senhor. E havia uma pessoa que trabalha comigo, uma espécie de road manager, que estava do meu lado, foi tentar ajudar... na tradução do disco, e disse excuse me, sir. E ele entendeu que o tempo dele já tinha acabado. Ele falou, não, tá legal, já tô indo, eu sei que tem muita gente pra falar, eu vou embora. E saiu. Quer dizer, serve até pra isso, entendeu?
0: Ainda sobre Pagode Spell, João Bosco fala sobre a escolha de Martinho da Vila para cantar com ele nesta música.
1: O Martinho, ele é o pandeiro, quer dizer, ele é o sambista, entende? Que com aquela malemolência do batido, né, do pandeiro, que é aquela coisa do partido, né, que tum tum tum pec, tum tum pec, tum tum tum pec. Então, o Martinho incorporou, né, essa personalidade. Então, e é uma pessoa que tem um jeito de você trabalhar com ele que é muito legal, que ele tem aquela malandragem, tem aquela preguiça, entende? Então, nessa faixa, eu convidei para ele vir fazer comigo, exatamente porque eu sentia que Pagode Spiel tinha um pouco do Partido Alto. E eu botei, inclusive, um pandeiro aí, porque só tem eu, Martinho e um pandeiro.

De João Bosco, Caetano Veloso e Chico Buarque, ouvimos Pagode Spell, com João Bosco, voz e violão, Martinho da Vila, voz, e Marco Suzano, percussão.

0: Desde o álbum As Mil e Uma Aldeias, de 1997, o letrista mais constante para as músicas de João Bosco tem sido seu filho, Francisco Bosco. Na época do lançamento do disco, João Bosco falou ao programa Toda Música sobre a criação musical e a parceria com o filho.
1: E aí ou eu me viro ou eu procuro alguém que essa música no momento exige, entendeu? Uhum. Nesse caso, As Mil e Uma Aldeias é um disco que eu acho que eu não poderia ter feito com outra pessoa que não fosse o Chico, né? Que foi a pessoa que mais, que a música pedia isso, né? Que mais percebeu esse disco assim e tudo. Mas a viagem continua, né? E a gente não sabe o que fazer amanhã, né? Graças a Alá, né? Porque aí a gente é mais um motivo, né? Para a gente ficar assim com aquela ansiedade, né? De se perguntar, né? O que é que eu farei? Além de quem será que sou? O que é que eu farei amanhã, né? Isso é quase um, dá quase um samba.
2: Isso empurra a criação, né?
1: Lógico, claro. Esse é um lado que eu adoro, assim, esse lado quase que necessário, né? A ajuda psiquiátrica, né? Quando você chega assim, a esse ponto de interrogações e dúvidas, de questionamentos, né? E tudo, esse é o momento que eu acho que é o momento que alguma coisa está acontecendo.
0: Especialmente para esta série, Chico Bosco falou sobre este início da parceria.
3: Bom, a minha parceria com o meu pai começou há muito tempo. Lá se vão 30 anos, 3 décadas, vejam só. Foi em 1996. Eu, na época, era um jovem e muito imaturo poeta, sem qualquer experiência com letra de canção, mas por alguma razão, entre a loucura e o amor parental e uma pitada de irresponsabilidade, ele olhou para o lado e falou, vai tu mesmo. E me convidou para fazer as letras. Na verdade, embora eu não tivesse experiência como letrista, eu já havia publicado um livro de poemas e eu ouvia, eu morava na casa dele, né, nessa época, ele compunha muito de madrugada, assim, eu ouvia as canções que ele estava fazendo e fazia comentários e tal, então a gente já estava construindo essa proximidade. E por conta dessa proximidade e desse livro que eu havia lançado e tal, e, com efeito, levei essa bagagem assim, para as letras desse primeiro disco, que se chamou As Mil e Uma Aldeias, em que eu considero que eu, na maioria das vezes, assim, não fiz um bom trabalho, porque atuei mais como poeta do que como letrista, e são duas coisas bastante diferentes.
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0: Na época do lançamento de As Mil e Uma Aldeias, Francisco Bosco falou que, na verdade, o trabalho das letras era uma coautoria com o pai.
5: Eu vou fazer uma ressalva em tempo aqui, que eu acho fundamental, porque ele está falando como se eu fosse o único responsável pelas letras, o que não é verdade. Absolutamente. A letra, todas as letras nós fizemos em parceria também.
1: Não, eu só botava ali o ponto e vírgula.
5: Não é verdade? Absolutamente. Absolutamente não é verdade.
1: Você sabe que... O meu estilo de escrever, você sabe qual é.
5: Não é
1: completamente
5: verdade.
1: Diferente.
5: Não é verdade.
1: Né?
5: Eu não acredito em decupar participação em parceria. Entendeu? Fulano
2: é verdade.
5: Fez isso, Fulano fez
2: essa
5: aquilo.
2: Essa decupagem é difícil.
5: E as músicas nasceram de conversas. A sua participação é tão fundamental quanto a minha. Pode ser que, do ponto de vista quantitativo, eu tenha realmente escrito mais, entendeu? Mas uma frase que você fala, uma palavra que você coloca, pode redimensionar toda a música,
2: é claro.
5: E isso faz com que sejamos coautores. Assuma a responsabilidade também.
1: É bom.

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1: De João Bosco e Francisco Bosco, ouvimos Enquanto Espero, com o próprio João Bosco, faixa do álbum As Mil e Uma Aldeias. João Bosco, voz e violão, a transversal do tempo.
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1: Apoio de produção, Lavínia Vilas Boas. Sonoplastia e montagem, Carlos Lima. 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Realização, Rádio Cultura de São Paulo.

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2: 10 horas.
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1: Olá, eu sou a Laura Mayumi e estamos começando mais um Bem Brasil aqui na Rádio Cultura. Agora, o músico Vandy Doratiotto dá as boas-vindas e chama a convidada de hoje.
2: Oi, Brasilzão! Está entrando no ar, no lar e no bar, o Bem Brasil de todos os domingos. Ó, para quem não sabe, é gerado o Bem Brasil querido aqui no Sesc Itaquera. Dá uma olhada que maravilha que tá isso aqui, ó. É... Se você estiver na área, chega junto, velho. Hoje nós vamos continuar celebrando a música brasileira de qualidade. Para tanto, nós trouxemos, evidentemente, a Vanessa da Mata. É mole? Da meio-dia a 1h30 ao vivo, somos Cultura Palco. Oi, oi, oi!
3: Vanessa da Mata.

Com Vanessa da Mata, acabamos de ouvir de Belchior e José Luiz Pena comentário a respeito de John. Antes, ela cantou três composições de sua autoria: Segue o Som, Não Me Deixe Só e Eu Te Apoio em Sua Fé. Pela Rádio Cultura, você ouve o Bem Brasil com Vanessa da Mata, que segue agora com uma música de Luiz Gonzaga.

0: Oi, oi, oi, oi. Nossa, como tá bom isso aqui hoje, velho. Maravilha.
1: Música minha de Liminha.

Bom, a vida inteira, desde criança no Mato Grosso, para quem não sabe, eu sou mato-grossense. Filha de um caminhoneiro e de uma professora de primeiro grau, de primário. E não existia músico na minha cidade, não existia músico na minha casa. E era puramente um sonho daqueles que a gente tem, que não tem nenhuma referência. Então era muito longe, não tinha grana para chegar, era tudo muito difícil. Mas eu, desde 2 anos de idade, cantava muito. Minha tia, inclusive, mandou uma carta pro meu pai perguntando: essa menina tem 2 anos, ela continua ainda cantando o dia inteiro? Era uma criatura diferente. E eu brincava de cantar várias coisas. Uma delas era cantar esse tipo de canção.

0: Essa foi Mio Bambino Caro, de Giacomo Puccini. Antes de Liminha e Vanessa da Mata, ouvimos Ainda Bem. Ainda nesse bloco, ouvimos duas composições de Luiz Gonzaga, Que Nem Jiló, uma parceria de Humberto Teixeira e Sabiá. Todas na voz de Vanessa da Mata, a convidada do Bem Brasil de hoje.
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0: Agora, o músico e apresentador Vande Doratiotto conversa com Vanessa da Mata.
2: E eu quero saber uma coisa do você, bem. Por que se chama Todas Elas a sua turnê?
3: Bom, eu tenho um trabalho, uma incumbência, uma responsabilidade. Eu fui criada por uma avó e uma mãe que está aí em algum
2: Ah,
3: lugar,
2: que
3: minha mamãe.
2: legal!
3: Uma avó que tinha 20 filhos adotivos, 7 de sangue, era uma benzedeira da Igreja Católica.

0: católica, quer dizer, já havia uma profusão muito grande de religiosidade. Hoje eu sou do candomblé, me encontrei no candomblé pelo respeito à natureza, o amor à natureza e à África, essa mistura em toda a história da religião. Inclusive a primeira canção é sobre isso, sobre a invasão de uma facção num terreiro de candomblé, que hoje a gente está vendo demais e não pode acontecer jamais. É preciso existir um respeito de todas as partes para a gente conviver em felicidade e harmonia.
1: Sem dúvida.
0: E esse pai de santo estava com uma camiseta de Jesus Cristo e essa facção não percebeu quem estava com Jesus Cristo naquele momento. Quer dizer, genial, só o cara que estava com a arma que não percebeu. Mas essa canção fala das mulheres. Eu tive na minha família casos de feminicídio, eu tive desrespeitos terríveis e eu não posso ficar sem falar disso desde o meu primeiro disco. Então todas elas, na verdade, é uma reunião de muitas mulheres, dessa mulher mais pura que esteve aqui, que lembra uma santa, até uma que você vai ver daqui a pouco, que é a Maria Sem Vergonha.
1: Bárbaro!
0: E é a existência total da possibilidade de podermos ser mulheres sem sermos de ninguém. É isso aí.
1: Muito bem. Ô, Vanessa. Ó, turma, é uma maravilha, né? É a fé usada na sua integralidade é uma maravilha, né? Desde que sejamos bem honestos com ela, só alegria. Vamos para o palco. Oi, oi, oi, palco.
0: Música nova, todas elas.

0: Com Vanessa da Mata, ouvimos três composições de sua autoria. Boa Sorte, Good Luck, uma parceria com Ben Harper, Vermelho e Me Adora Mas. Pela Rádio Cultura, você ouve o Bem Brasil de hoje, que traz a cantora e compositora Vanessa da Mata. Na sequência, ela canta três músicas de sua autoria.
1: Música minha, desculpa.

trombetas, Márcio Nascimento teclados, Ronaldo Silva bateria, Fabinho Ferreira baixo, Pedro Amparo percussão, Gilmar Ferreira trombone, Gilberto Pereira saxofone, Gil Miranda backings, Ana Lu Teixeira back vocals. Muito obrigado.

Na voz de Vanessa da Mata, ouvimos três músicas de sua autoria. Ai, ai, ai, uma parceria com Liminha, Gente Feliz e É Por Isso Que Eu Danço. Nessa apresentação, Vanessa foi acompanhada por Elísio Freitas, a guitarra e violão, Márcio Nascimento, teclados, Ronaldo Silva, bateria, Fabinho Ferreira, baixo, Pedro Amparo, percussão, Gilmar Ferreira, trombone, Gilberto Pereira, saxofone e Gil Miranda e Ana Lu Teixeira nos backing vocals. E assim encerramos o Bem Brasil de hoje. O programa de

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12: Olá, eu sou João Marcelo Boscoli e começa agora Contraponto, aqui na Rádio Cultura Brasil. Toda quarta-feira, às 5 horas da tarde, a gente tem esse encontro com uma hora do melhor da música brasileira de todos os tempos. 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

0: 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Abrindo a primeira sequência de hoje, vamos ouvir Wilson Simonal, a clássica Nem Vem Que Não Tem, ao vivo, composição do Carlos Imperial, música encontrada no álbum do Simonal, Alegria, Alegria, de 1967. A música do Caetano Veloso, Alegria, Alegria, era um bordão bem conhecido do Simonal. Logo depois, Gilberto Gil, Aquele Abraço, composição dele mesmo, apresentada pelo Gil. Ele gravou várias vezes essa canção, também uma das canções gravadas por outros artistas da discografia do Gilberto Gil, mas essa versão aqui eu gosto bastante. E a gente fecha com Jorge Benjor, Menina Mulher da Pele Preta, letra e música dele, quando assinava ainda Jorge Ben, presente no monumental A Tábua de Esmeralda, o ano 1974. É isso aí, o Contraponto começa agora. 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

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Este samba vai pra Dorival Caymmi, João Gilberto e Caetano Veloso. Vamos lá.

Você acabou de ouvir Jorge Ben. Ele assinava assim em 1974, no álbum A Tábua de Esmeralda. A gente ouviu Menina Mulher da Pele Preta. Antes tivemos Gilberto Gil, dele mesmo, Aquele Abraço. E abrimos com Nem Vem Que Não Tem, composição do Carlos Imperial, lançada por Wilson Simonal, nessa versão ao vivo no álbum Alegria, Alegria, 1967. Você continua ouvindo Contraponto aqui na Rádio Cultura Brasil, toda quarta-feira, 5 horas da tarde, e também aos sábados, 11 horas da manhã, você tem esse encontro com uma hora do melhor da música brasileira de todos os tempos. Falando nisso, vamos com Secos e Molhados, Sangue Latino, composição do João Ricardo e do Paulo Mendonça. A Volta de Secos e Molhados, de 73, é o nome do álbum. Vamos ouvir também, aí é peso pesado, hein? Chico Buarque, MPB 4 e Quarteto em Si, Apesar de Você, composição do Chico Buarque, lançado no álbum do Chico Buarque, composição lançada em 78. Milton Nascimento também, nessa sequência, Tudo o que Você Podia Ser, composição dos irmãos Borges, Lô e Márcio. Essa música está presente num álbum monumental de 72, Clube da Esquina. E a gente fecha com Os Mutantes, A Minha Menina, outra composição do Jorge Ben, presente no álbum Os Mutantes, lançado em 1968. 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Vamos lá.

Acabamos de ouvir Os Mutantes, composição do Jorge Ben, A Minha Menina. Essa música foi lançada em 68, o álbum Os Mutantes. Ouvimos também, um pouquinho depois, 4 anos depois, Clube da Esquina, que loucura. 72, composição do Lô Borges e do seu irmão Márcio Borges, Tudo o que você podia ser com o Milton Nascimento. Ouvimos também Chico Buarque, MPB4 e Quarteto em Si, Apesar de Você, letra e música do Chico, lançada no seu álbum Chico Buarque de 78. E a gente abriu do álbum A Volta de Secos e Molhados de 73, composição do João Ricardo e do Paulo Mendonça, Sangue Latino, Secos e Molhados, grande grupo, marcou época com Ney Matogrosso, foi um período curtíssimo que reverbera até os dias de hoje. Você está ouvindo Contraponto, Rádio Cultura Brasil, quarta-feira, 5 da tarde, ou sábado, 11 horas da manhã. Você tem uma hora com o melhor da música brasileira de todos os tempos. Vamos abrir a próxima sequência com Erasmo Carlos, dele e do Roberto, diretamente do álbum Carlos Erasmo, de 71, a canção Gente Aberta. Ouviremos também dele mesmo, dele, Alceu Valença, a música Anunciação, clássico, hein? Música presente no álbum de 83, Anjo Avesso. E vamos ouvir o Emílio Santiago, do seu álbum Emílio Santiago, de 75, composição do João Donato com Gilberto Gil, Bananeira. Emílio Santiago, aqui no Contraponto, Rádio Cultura Brasil, o melhor da música brasileira de todos os tempos, pelo FM Estendido 77.9.

Você acabou de ouvir a voz incrível. Que voz! Emílio Santiago, Bananeira, composição do João Donato, um gênio do piano brasileiro, e Gilberto Gil. Essa música está presente no álbum do Emílio de 75, intitulado Emílio Santiago. Ouvimos também Alceu Valença com Anunciação, diretamente do ano de 83, álbum Anjo Avesso. E abrimos com Erasmo Carlos, dele e do Roberto Carlos, a música Gente Aberta, presente no álbum Carlos Erasmo, lançado em 1971. É isso aí, você está ouvindo Contraponto. Aqui é a Rádio Cultura Brasil, o melhor da música brasileira de todos os tempos. Agora vamos para a próxima sequência, uma sequência longa, passaremos por muitos nomes, momentos da música brasileira. Vamos começar com Elisete Cardoso, a Divina, Eu Bebo Sim. A Elisete lançou essa música em 74, Disco de Ouro, composição do Luiz Antônio e do João do Violão. 2 anos antes tivemos o álbum Mel, da Maria Bethânia, 1979. A canção Cheiro de Amor. Maria Bethânia trazia aí o grande, o monumental contrabaixista Luizão Maia. Peço uma atenção especial. Se você gosta de contrabaixo, vale a pena acompanhar essa linha do grande Luizão Maia. Bom, ainda nessa sequência, Jorge Ben, Que Pena Ela Já Não Gosta Mais de Mim. Composição do Jorge Ben com Gal Costa, diretamente do ano de 1969, com Caetano Veloso. Os dois juntos gravaram aí um álbum no início da trajetória de ambos. E vamos fechar com Novos Baianos, Brasil Pandeiro, composição do Assis Valente, do álbum, outro álbum monumental de 72, Acabou Chorare. Essa é a música popular brasileira. Divina, muito, muito produtiva, muitas matrizes musicais, sons. Vamos lá. 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

Acabamos de ouvir Novos Baianos, Brasil Pandeiro, uma música do Assis Valente, que já tinha feito sucesso há algumas décadas e foi restaurada, foi recuperada, resgatada. Nesse ponto vale o termo resgate, porque estava esquecida então e foi apresentada de uma maneira cheia de frescor pelos Novos Baianos no álbum Acabou.

0: Contraponto aqui na Rádio Cultura Brasil. Toda quarta-feira, às 5 horas da tarde, a gente tem esse encontro, ou aos sábados, 11 horas da manhã, uma hora com o melhor da música brasileira de todos os tempos. A gente também gosta de lembrar que tem o aplicativo Cultura Play. Você pode baixar e ouvir a Rádio Cultura, a TV Cultura e também a Rádio Cultura Brasil, claro, aqui o nosso Contraponto. A produção do programa é da Sofia Razel, a sonoplastia é do Wagner Freitas e a apresentação é minha. Eu sou João Marcelo Bosco, muito obrigado e até a próxima edição. Até lá!
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11: Boa tarde para você que acompanha a Rádio Cultura Brasil. Eu sou a Gabriela Santos e te convido para mais uma edição do Chat MPB. Neste sábado, dia 25 de julho, aqui temos música brasileira, reportagens e agenda cultural. Isso você acompanha pelo 77,9, pelo site culturabrasil.com.br, pelo aplicativo Cultura Play e também pela TV digital no canal 2.5. Tenho comigo na produção Amanda Rocha, Mariana Usni e João Esgrote. Os trabalhos técnicos são de Fabiano Souza e a supervisão de Alexandre Tondela. Vamos juntos até às 15h aqui na Cultura Brasil. 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

0: Ouvimos com Lagum, Eterno Agora, composta por Pedro Calais, Zane, Chico e Jorge. Com Zé e Barra, dele, Infinito em Nós.
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0: Hoje, o Chat MPB recebe o cantor, compositor e multiinstrumentista mineiro Tuca Oliveira. Nascido em Muzambinho, em Minas Gerais, ele começou a música ainda criança e ganhou destaque como sanfoneiro mirim e chegou a participar de programas de televisão ao lado de grandes nomes da música sertaneja. Ao longo da carreira, ampliou suas referências musicais e consolidou uma trajetória marcada pela mistura entre tradição e contemporaneidade, com álbuns como As Flores do Começo, Esse Momento e o recente A Nossa Vez, além de composições em trilhas de novelas da TV Globo e parcerias com artistas consagrados, Tuca vem se firmando como um dos nomes em ascensão da nova MPB. Mas antes do bate-papo, vamos ouvir Será que tô gostando dela?

0: Você ouviu com Tuca Oliveira dele, Será que eu tô gostando dela? O Chat MPB recebe hoje o cantor e compositor Tuca Oliveira. Muito bem-vindo, Tuca.
1: Olá, Gabi! Muito obrigado. Estou muito feliz de estar aqui no Chat MPB, na Rádio Cultura, de falar com você. Uma alegria imensa.
0: Bom, Tuca, eu queria começar perguntando como é que você descobriu o amor pela música ainda muito cedo. Como é que foi essa relação ao longo da infância? Quando que você percebeu que ela poderia deixar de ser um passatempo para se tornar uma carreira?
1: Olha, para ser sincero, eu nem me lembro exatamente o momento em que despertou essa coisa da música, sabe? Porque eu era uma criança que tinha um interesse por música assim muito grande, né? Desde muito pequena, assim, os meus brinquedos eram todos brinquedos musicais, né? A gente está na esse ano é um ano de Copa do Mundo, né? Por exemplo, a gente sempre fala que todo garoto sonha em ser jogador de futebol. Eu nunca tive muito esse sonho. Meu sonho já era um sonho musical, né? Os meus brinquedos eram brinquedos de música. E aí os meus pais me contam que eu tinha o costume de pegar as panelas, né, de casa. Isso eu tinha 4 anos de idade, 3,5 para 4. E eu pegava as panelas da minha mãe e colocava todas na sacada. Eu morava numa casa que tinha uma sacada lá em Muzambinho, né? E eu ficava batucando ali com os talheres. Então, aí eu trocava de roupa, porque na minha brincadeira eu estava fazendo shows, né? Então, eu batucava e trocava de roupa porque eu brincava que eu estava indo para uma outra cidade fazer um show. Então, era uma criança que tinha essa ligação muito forte com a música, né? Desde pequena, ali por volta dos 6 anos de idade, eu entrei na aula de teclado depois de muito choro, né? Eu ficava, mãe, eu quero aprender algum instrumento, e ela me matriculou na aula de teclado, né? E aí comecei, depois de um tempo veio o acordeon, que eu passei. Aí que eu comecei a me apresentar nas quermesses, nas festas locais lá da minha cidade, da minha região, né? E a coisa da composição também, que foi mais ou menos assim, eu comecei muito cedo a escrever coisas, né? Mas é óbvio que eram coisas assim muito iniciais, né? Nunca cheguei a gravar alguma dessas músicas dessa primeira infância, né? Mas ali por volta dos 16 anos, aí eu já comecei a compor algumas coisas. Eu costumo dizer que tem uma canção especificamente que se chama Tão Distante, que é uma música que está no meu primeiro álbum, né, no As Flores do Começo, que você mesmo mencionou. E essa música Tão Distante, eu considero ela assim um divisor, assim, porque foi a primeira canção que eu fiz e que eu tive coragem de mostrar para as outras pessoas, e aí eu pude experimentar um pouco essa sensação de pessoas gostarem de uma coisa que eu fiz, que eu escrevi, né? Então, ali começou a ficar um pouco mais sério, embora já fosse um sonho de criança, né?
0: E você está falando sobre essa questão de escrever música e sobre algumas não terem sido gravadas. As suas músicas costumam falar sobre sentimento, experiências muito pessoais. O que que você considera que faz uma história tão íntima se tornar universal e conseguir compartilhar com as pessoas?
1: Olha, eu acho que exatamente o que você acabou de falar, o fato de ser íntimo, né? Porque eu acho que quanto mais a gente vai ali numa coisa tão pessoal, muito mais pessoas vão se identificar com aquilo. Isso é uma coisa que eu fui percebendo assim ao longo desses últimos anos. Assim, quanto mais eu fui escrevendo canções, né? Eu tenho uma música, por exemplo, chamada Eu Sou do Interior, e é uma música que eu escrevi assim que eu fui morar no Rio de Janeiro, né? Porque eu saí da minha cidadezinha de Muzambinho com 18 anos e fui morar no Rio. E aí, um certo dia, andando ali pelo centro da cidade, olhando aqueles edifícios altos e tal, eu escrevi essa canção, Eu Sou do Interior, né? Afirmativa, assim, eu sou do interior. E uma canção com muita saudade de casa. E quando eu fiz, eu pensei exatamente isso que você falou. Eu acho, pô, acho que essa canção é tão íntima e tão pessoal e autobiográfica que pouca gente vai se identificar com essa música, né? E para minha surpresa foi totalmente o contrário, assim, eu percebi que muitas pessoas passaram a se identificar e até mesmo pessoas que não são necessariamente do interior, sabe? Né? Eu nas turnês que eu fiz pelo Brasil, eu sempre fui para muitas capitais, né? Fortaleza, Salvador. Então, é interessante como que nessas cidades grandes, Eu encontrei tanta gente que se identificou com eu sou do interior, mesmo não tendo nascido numa cidade pequena. Então, eu acho que o fato de ser, exatamente de ser uma coisa muito de essência, de ser pessoal, de ser. Eu acho que talvez esteja aí o caminho para ser algo maior, né? Para mais pessoas se identificarem, né?
0: Sim, e você teve músicas nas novelas, Verão 90 e Eita Mundo Melhor. Eu queria que você contasse como é que surgiu o convite para compor essas trilhas e como que isso significou na sua carreira?
1: Pois é, eu tive um encontro muito especial na minha vida, assim, logo que eu me mudei para o Rio, né, nessa saída de Minas e para o Rio, que eu conheci uma figura maravilhosa, que é o Lu Carvalho, ele é integrante da Cor do Som, que é uma banda icônica, que fez muito sucesso ali nos anos 70. E o Mu é um cara que, desde que nós nos conhecemos, ele acreditou muito no meu trabalho. Eu costumo dizer, inclusive, a ele que ele é meu parceiro em comum com tantos outros ídolos, né? Porque ele é parceiro da Rita Lee, ele é parceiro do Cazuza e meu parceiro. Então, e ele ocupou durante muitos anos um papel ali na direção musical de algumas novelas da TV Globo. Novelas assim icônicas, né? Tipo Chocolate com Pimenta, o tema de abertura, enfim. E aí, quando nós nos conhecemos, como ele não tem muito hábito de escrever letras, ele é mais melodista, ele passou a me convidar para a gente escrever algumas canções, né? São canções temáticas, então é muito interessante, porque eu recebi aquele roteiro, né? E a partir do roteiro, que era sigiloso, né? Digamos assim, porque a novela ainda estava sendo gravada. Eu tinha essa experiência de criar, de compor a letra, algumas vezes também a coisa da melodia, né? Então, todas essas músicas são parcerias nossas. Ele é um grande parceiro para mim. A gente já fez música além das novelas, assim. A gente tem canção gravada por Chitãozinho e Xororó. A gente tem, enfim, até uma cantora incrível aqui de São Paulo, que é a Vanessa Moreno, também gravou uma parceria nossa. Então, a gente está sempre escrevendo junto, né? E respondendo essa sua pergunta, eu gosto muito de quando vem um pedido assim de uma música, né? Digamos assim, uma espécie de uma encomenda, né? O Tom Jobim falava isso, que é a melhor inspiração uma encomenda. E comigo eu percebi que funciona muito bem quando alguém me pede uma canção, assim, ó, precisa fazer uma música com essa temática e tal, e eu pude exercitar isso na novela, né? Descobrir isso na novela. Que é um momento ali de criação que você precisa fazer. Então, eu tive situações de, por exemplo, tem que fazer a música hoje, porque amanhã de manhã o pessoal já vai estar em estúdio para gravar, né? Então, são canções que nasceram muito nessa parceria minha com o Mu e que sem dúvida foram muito importantes, sabe? Até para que eu conseguisse também dar outros passos, né? Na minha carreira, o meu segundo álbum, por exemplo, o álbum Esse Momento, ele foi todo gravado com direitos autorais provenientes da novela, sabe? Então, também tem esse lado, né? Tipo, de eu ser um artista independente, a gente sabe de toda a caminhada de um artista independente. Então, essas canções na novela, elas foram maravilhosas para eu poder gravar as minhas próprias músicas, né?
0: Bom, agora vamos dar uma pequena pausa na nossa entrevista para ouvir mais um pedido do nosso entrevistado de hoje. Fique com Fico Afim.
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0: Você ouviu com o Tuca Oliveira e Milton Guedes, Fico Afim de Tuca. O Chat MPB hoje recebe o cantor e compositor Tuca Oliveira. Tuca, o seu álbum mais recente, A Nossa Vez, reúne músicas compostas em diferentes momentos da sua vida e guardadas até ganharem um espaço. O que que fez você perceber que esse era o momento de colocar essas músicas no mesmo projeto e lançar?
1: Então, eu, como eu sou um compositor, assim, um cantautor, eu estou sempre escrevendo muitas músicas, né? Eu acho que isso é uma característica de todos nós que escrevemos muito, somos compositores, né? Então, a gente tem muita coisa guardada, sabe? Então, inevitavelmente, isso de gravar canções de vários momentos da minha vida não é uma coisa inédita desse terceiro álbum. Na verdade, todos os outros discos também têm um pouco dessa coisa de eu pegar canções antigas. Por exemplo, semana passada eu fiz uma música, e aí ela já entra nessa lista, e quando que eu vou gravar? Não sei, né? Então, a escolha das canções está muito ligada a um momento especificamente, mas essa característica de ter música de várias fases da vida é uma coisa presente também nos meus outros álbuns. Mas respondendo a sua pergunta, assim, sobre o fato desse disco, A Nossa Vez, ter essas canções especificamente, esse álbum é o primeiro álbum que eu produzi com o Júlio Raposo, que é um produtor musical muito legal, muito interessante do Rio. Ele é a Moodstock, né, que é a produtora. Eles têm feito trabalhos incríveis. Eles produziram Os Garotinhos, recentemente até o novo álbum do Thiago York. Enfim, eles têm feito trabalhos maravilhosos. E esse álbum é um disco que foi produzido lá pelo Raposo, e a minha ideia de colocar esse nome, A Nossa Vez, está muito ligado a um encontro que eu tive muito muito especial com o Guilherme Arantes, porque o Guilherme, ele sempre foi uma referência para mim, né? E eu tive a oportunidade de encontrá-lo no Rio, de cantar uma canção para ele, que é a música Com Você, uma música do meu segundo álbum. E ele se emocionou, ele chorou com aquilo, e foi muito marcante para mim, porque aquilo me deu muita força, né? A gente sabe, como falei, das dificuldades muitas vezes de ser um artista independente, e aí de repente eu estar diante de um ídolo para mim, de uma referência, e ver ele se emocionando, foi uma coisa que me marcou muito, a ponto de eu chegar em casa e compor uma canção, né? Eu finalizar, na verdade, uma canção que estava engavetada há uns 3 anos, que é essa música, A Nossa Vez. Né? E é uma canção sobre oportunidade, que eu fiz de uma forma mais pessoal para minha geração de artistas, nós que estamos aí, né, em busca de um espaço, mas é uma canção, acima de tudo, sobre oportunidade e que fala um pouco sobre a gente ser o primeiro da nossa família em alguma coisa, sabe? Primeiro jornalista da família, primeiro médico, primeira professora. No meu caso, eu sou o primeiro artista. Então, A Nossa Vez é sobre a nossa chance, a nossa oportunidade, né? E todas as canções desse disco, elas conversam um pouco com essa música, na medida em que elas também são canções que eu gostaria de ver ocupando novos espaços, chegando, né, tendo oportunidade de aparecer em outros momentos, assim como está acontecendo agora, a oportunidade da gente estar aqui batendo esse papo na Rádio Cultura, sabe, nesse programa bacana pra caramba, e falar sobre o meu trabalho. Então, de certa forma, a música, ela tá atingindo o objetivo que eu queria, que era abrir novos espaços e trazer oportunidades para que minha música chegue a mais pessoas, né?
0: E depois de lançar A Nossa Vez e viver todo esse processo de criação e divulgação do disco, o que que você sente que esse trabalho mudou em você como artista?
1: Olha, eu acho que é um trabalho que, como eu posso dizer, eu vou falar rapidamente. O meu primeiro álbum era um álbum que tinha tudo que eu escrevi ao longo da minha vida inteira, né? Antes de ir para esse primeiro álbum, né? Então eu tinha lá, não sei, 120 músicas para escolher as 10, né? Então as 10 foram pro primeiro álbum. No segundo álbum eu já tive já surgiram outras canções, né, naquele período. E o segundo álbum também já tem uma maturidade, assim, de eu estar também um pouco mais velho, né? As primeiras canções pegam as canções muitas vezes da minha adolescência e tudo mais. Eu acho que o A Nossa Vez, esse terceiro álbum, ele é um álbum que eu tive um pouco mais de tempo para produzi-lo, sabe? Isso, eu acho que isso talvez seja algo diferente dos anteriores. Os anteriores, para você ter uma ideia, o segundo álbum, ou Esse Momento, eu gravei todas as vozes do disco em um único dia, porque a gente só tinha uma diária de estúdio, né? A nossa vez, como eu já tinha essa parceria com o Raposo, com a Moodstock, esse disco já foi feito com mais calma. Então, eu separava uma tarde para gravar uma voz, sabe? A gente pensava os arranjos com mais calma. Então, acho que o que mudou foi essa possibilidade de ter uma certa calma na produção do disco e poder me debruçar um pouco mais. Tem uma canção do disco, por exemplo, chamada Quando a Gente Se Encontrar, que é uma música que ela foi feita durante todo esse processo, né? Então você vê, uma música que nasceu durante as gravações, né? E ela entrou no álbum. Então acho que é um pouco isso. Não sei se eu consegui ser muito claro, mas eu acho que é essa oportunidade realmente de poder produzir o disco com um pouco mais de calma. E eu quero que isso se repita muitas e muitas vezes, porque é bacana você ter uma tranquilidade, tempo de estúdio, coisas que nem sempre a gente tem, né? E que eu não tive realmente muito nos álbuns anteriores.
0: O álbum traz participações de Elba Ramalho, Milton Guedes e Catarina. Como que você pensou nessas escolhas de outros artistas e o que cada um deles trouxe para o resultado final do álbum?
1: Maravilha. Bom, desde que eu cheguei ao Rio, eu conheci o Milton Guedes, né? Que o Milton, eu sempre fui muito fã do trabalho dele, acho ele uma pessoa, uma figura, um músico incrível, e quando eu conheci, passei a admirá-lo também como pessoa, porque ele é um cara extremamente alto astral, incrível, gente boa. E aí, quando eu fiz essa canção Fico Afim, né, ela nasceu como uma bossa nova. E nós tivemos a ideia de transformá-la num bolero, um bolero moderno, né? E aí surgiu essa ideia, por que não chamar Milton Guedes para tocar gaita, né? A participação dele é uma participação ali como instrumentista, os assovios também são dele, né? E foi maravilhoso, a gente fez esse convite, ele topou e eu acho tudo que ele fez nessa música foi fundamental para a música ter o resultado que teve, né? O solo de gaita que ele faz ali é maravilhoso. Então, a participação que muito me honra assim de ter nesse álbum. A Elba Ramalho é uma artista assim que dispensa comentários. Eu sempre fui muito fã e eu sempre fui muito bem recebido em todas as minhas idas ao Nordeste para fazer show, sabe? É um acolhimento assim maravilhoso. E eu queria muito trazer alguma cantora representante do Nordeste para fazer essa união, né? De Minas Gerais, eu sou mineiro, com uma cantora nordestina. Eu já tinha essa canção guardada e há algum tempo também, né? Essa música que se chama Simples Assim. E aí fiz o convite para Elba, assim, com a cara e com a coragem. A gente não se conhecia, na real. Basicamente, consegui fazer a música chegar até ela. Ela ouviu e, num gesto assim ímpar de generosidade, ela escutou a música e disse: Olha, essa música é linda, eu quero gravá-la. Você é um compositor jovem, eu quero estar junto, quero participar desse projeto. Então, ela ter aceitado esse convite é uma honra para mim absurda, né? A forma como aconteceu. E a Catarina, por curiosidade, coincidência, é a minha namorada, né? Mas a música que eu gravei com a Catarina se chama Eu Quero Apenas Te Ouvir Cantar. E é uma música que eu deixei guardada. Aí, ó, o que a gente acabou de falar, né? Sobre as canções em diferentes momentos da vida. Essa música, Eu Quero Apenas Te Ouvir Cantar, eu escrevi para ser um dueto. Mas é uma música que eu deixei ela guardada por uns 10 anos. Essa música ficou ali prontinha, mas na espera de alguém. Eu imaginava gravar essa música com uma, né? Eu queria gravar essa música com uma grande voz, porque a canção diz isso, eu quero apenas te ouvir cantar. Então eu sonhei com várias possibilidades. Eu imaginava que em algum momento talvez poderia gravar essa canção. Sei lá, eu sonhava com a Marisa Monte gravando comigo essa música, a Vanessa da Mata, a própria Gal, que para mim é a maior de todas, assim, que eu sempre fui muito fã. E então eu fui guardando essa música. Eu falei, em algum momento eu vou ter uma oportunidade de pelo menos mostrar, né, como aconteceu com a Elba, né, de mostrar essa música para alguém. E quando eu conheci a Catarina, eu me impressionei com a forma como ela cantava e principalmente com a falta de, como eu posso dizer, ela não estava muito preocupada, sabe, de ter uma carreira, de ter uma, né, de ser uma cantora. Eu achei isso maravilhoso, uma pessoa que gostava, já gostava de música e fazia isso de uma forma tão natural. E aí, depois de um ano assim que a gente estava junto, um certo dia eu falei, cara, ela é a voz que eu buscava para essa música. Então, acho que Eu Quero Apenas Te Ouvir Cantar é isso, é uma canção que ficou muitos anos guardada, esperando essa voz, e essa voz é a voz da Catarina. Isso é um fato e fico muito feliz de poder dizer isso.
0: Bom, Tuca, foi um prazer conversar com você aqui no Chat MPB. E para quem quiser acompanhar mais o seu trabalho, quais são suas redes sociais?
1: Valeu, Gabi, prazer imenso, muito obrigado pela oportunidade. E para quem quiser acompanhar, né, quem quiser ouvir o Dico a Nossa Vez e os outros também, tá lá em todas as plataformas de música, é só você jogar Tuca Oliveira, tá? E no Instagram, o meu é arroba, né, Tuca Oliveira Música. E eu tô sempre postando muitas coisas, em breve a gente vai sair em turnê, já temos shows marcados para São Paulo, estamos agendando algumas outras cidades também, então não deixe de acompanhar ali as redes para a gente poder estar junto pessoalmente, né? Que vai, isso é o que eu mais gosto, na verdade, até mais do que essa coisa de rede social e tudo, é essa oportunidade da gente estar junto cantando e celebrando, né, as canções.
0: Tuca, muito obrigada pela conversa e por compartilhar um pouquinho do seu trabalho com a gente. Sucesso!
1: Obrigado, tudo de bom.
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0: Agora fique com Cupertino e os Garotinhos.

Com o Cupertino e os Garotin, a gente tem tudo a ver, de Vinícius Feijão e Victor Cupertino. O Chat MPB segue com Letícia Fialho.

Marina Sena, dela, Numa Ilha. Abrindo o bloco com Letícia Fialho, Corpo e Canção, dela e Luara Learte. São Paulo recebe a exposição Toy Story, ao infinito e além, celebrando o universo que conquistou milhares de pessoas. Toy Story, ao infinito e além, convida o público a mergulhar nos bastidores de uma das franquias mais marcantes da animação. A mostra reúne artes conceituais, storyboards, testes de animação e materiais originais dos arquivos da Pixar, revelando o processo criativo por trás de personagens como Woody e Buzz Lightyear. Além disso, conta com espaços interativos e obras de artistas brasileiros que reinterpretam o universo de Toy Story em uma experiência que celebra a imaginação, a inovação tecnológica e o poder das histórias de atravessar gerações. A exposição está acontecendo no Shopping Cidade São Paulo, na Avenida Paulista. Os ingressos custam de R$ 50,00 a inteira e R$ 25,00 a meia entrada. O espaço funciona de terça a domingo, das 11 da manhã às 9 da noite. Na Rádio Cultura Brasil, Toquinho.

0: Você ouviu com Chico Buarque e Nara Leão, João e Maria, de Chico e Sivuca. Abrindo o bloco com Toquinho, o caderno dele e Mutinho.
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0: Seguimos com Marisa Monte e Arnaldo Antunes.

0: Na Rádio Cultura Brasil, acabamos de ouvir com Otelo, Preciso Dizer Que Te Amo, composta por Cazuza, Bebel Gilberto e Dé Palmeira. Antes, com Arnaldo Antunes e Marisa Monte, Amor I Love You, dela e Carlinhos Brown. O Chat MPB vai para um rápido intervalo. No próximo bloco, vamos apresentar uma reportagem sobre o legado das mulheres negras na cultura popular brasileira.
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3: Meio-dia e 59 minutos.
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0: Estamos de volta. Esse é um programa feito por estudantes de jornalismo com a supervisão de profissionais da Rádio Cultura. O Chat MPB é uma parceria da Rádio Cultura Brasil e da Universidade Presbiteriana Mackenzie. 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Nessa segunda hora, você confere uma reportagem sobre a contribuição das mulheres negras para a construção da MPB. E o quadro Curiosidades destaca a trajetória pessoal e profissional de Ivan Lins. Seguimos com Barão Vermelho.

0: Ouvimos com Marina Lima, Fugaz, Dela e Antônio Cícero. Abrindo o bloco com Barão Vermelho, Bete Balanço, de Cazuza e Frejá.
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0: No quadro Curiosidades de hoje, a repórter Mariana Usni conta os fatos marcantes da trajetória do cantor e compositor Ivan Lins.
2: Ivan Lins nasceu no dia 16 de junho de 1945, no Rio de Janeiro. Filho do militar Geraldo Lins e de Leia Guimarães Lins, Ivan formou-se em Química Industrial na Universidade Federal do Rio de Janeiro, mas escolheu seguir na música. Em 1968, participou do Festival Universitário da TV Tupi com a música Até o Amanhecer.

Em 1971, a música Madalena, composição sua em parceria com Ronaldo Monteiro de Souza, foi lançada por Elis Regina.

0: Nos anos seguintes, consolidou parceria com Vitor Martins, com quem compôs clássicos como Vitoriosa, Começar de Novo e Desesperar Jamais. Em 1979, Começar de Novo, na voz de Simone, virou tema de abertura do seriado Malu Mulher. Recebeu um convite do produtor americano Quincy Jones, que abriu as portas do mercado internacional para sua música.
1: Começar de novo.

Em 1991, fundou a gravadora Velas, junto com Vitor Martins, com o objetivo de lançar novos talentos, como Ginga e Chico César. Em 1997, o álbum The Hurt Speaks recebeu uma indicação ao Grammy na categoria Melhor Álbum de Jazz Latino. Em 2005, foi a vez de Cantando Histórias conquistar o Grammy Latino. 4 anos depois, em 2009, ganhou mais um, desta vez na categoria Melhor Álbum de Música Popular Brasileira, com Ivan Lins e The Metropole Orchestra.

0: Aos 81 anos, Ivan Lins segue sendo um dos maiores nomes da música popular brasileira e um dos compositores brasileiros mais gravados no exterior. Mariana Usni, para o Chat MPB.
1: Este foi o Curiosidades deste sábado. Seguimos com Ivan Lins, Lembra de Mim.

0: Na Rádio Cultura Brasil, você ouviu com Ivan Lins, Lembra de Mim, composta por ele e Vitor Marins. O dia 25 de julho marca o Dia Internacional da Mulher Negra, Latino-Americana e Caribenha, uma data dedicada à valorização da história, da cultura e da luta das mulheres negras. Na música brasileira, elas tiveram um papel fundamental na construção da MPB, mas muitas de suas contribuições ainda são pouco conhecidas pelo grande público. Para entender como esses artistas ajudam a moldar a nossa música e por que esse legado merece mais reconhecimento, fique agora com a minha reportagem. Instituído em 1992, durante o Encontro de Mulheres Negras em São Domingo, capital da República Dominicana, o Dia Internacional da Mulher Negra Latino-Americana e Caribenha nasceu como um marco da luta política e do fortalecimento das conexões entre mulheres negras do continente. Para a jornalista, professora da PUC e autora do livro Imaginários Emergentes e Mulheres Negras, Rosane Borges, o Dia Internacional da Mulher, celebrado em 8 de março, também faz parte da luta das mulheres negras. Mas o dia 25 de julho amplia essa reflexão ao destacar a história da diáspora negra e a necessidade de transformar a memória em ação.
1: Ele é fundamental primeiro, porque ao contrário do que muita gente diz, o 25 de julho ele não é apenas o Dia das Mulheres Negras e não é a negação do 8 de março. Pelo contrário, o 8 de março também é nosso. O 8 de março é da luta revolucionária, o 8 de março é da luta operária, é da luta das mulheres não brancas, imigrantes, que foram queimadas e massacradas. Mas por que que a gente também considera o 25 de julho fundamental? Porque, do ponto de vista da diáspora negra, a nossa condição de escravizada, a nossa condição de mulheres que foram destituídas em nome da raça para além do gênero, é preciso a gente dimensionar, avaliar a nossa posição na diáspora negra e pensar América Latina e pensar Caribe é fundamental porque foi o território que sequestrou, que acolheu o sequestro de corpos negros, de corpos de mulheres negras. 25 de julho, ele é uma data que impulsiona esse pensamento, essa reflexão, mas também impulsiona a ação, as propostas de políticas públicas, a proposta, as reflexões sobre que concepção de Estado que a gente quer, né? Que tipo de unidade a gente quer construir. Então, ele tem um simbolismo de um lado, mas ele também tem uma carga política, prática, muito forte.
0: Ao refletir sobre a contribuição das mulheres negras para a música brasileira, Rosane Borges lembra que após a assinatura da Lei Áurea, no dia 13 de maio, o dia 14 de maio marcou o início de uma liberdade sem amparo do Estado. Neste contexto, a cultura foi muito mais do que uma expressão artística. Tornou-se um espaço de acolhimento, resistência, construção da identidade da população negra.
1: 14 de maio, nós não tivemos o Estado. Nós não tivemos república. No 14 de maio foi a cultura que nos abrigou enquanto uma plataforma de reconhecimento da nossa existência. Então, pensar nossa importância na construção da cultura e da música brasileira é também reconhecer como um povo soube que é criar estratégias de sobrevivência pela cultura e pela música. E ao fazer isso, civilizou o país, não do ponto de vista da civilização ocidental, civilizar no sentido de humanizar, de criar pela música e pelo simbólico da cultura formas de agenciamento individual, formas de produção e construção de uma identidade coletiva. Não é à toa que o samba virou uma identidade nacional. Tentam apagar, que é uma história negra, e vira patrimônio nacional, mas foi uma história nossa.
0: A contribuição das mulheres negras para a história e a cultura latino-americana e caribenha é ampla, mas nem sempre recebe o devido reconhecimento. Na música brasileira, essa realidade também se faz presente. Para Rosane Borges, mais do que resgatar essa história, é preciso reconhecer uma presença que sempre existiu.
1: Quando a gente pensa a representação na música, a gente tem, sempre a gente foi reconhecido como corpos que cantam e corpos que dançam. Mas foi de um lugar muito subjugado, foi muito esquecido, um lugar reduzido a determinadas expressões artísticas e musicais. Veja só, Chiquinha Gonzaga era uma mulher negra, mas a representação de Chiquinha Gonzaga era de uma mulher branca.
0: Para quem hoje sobe aos palcos, manter vivo este legado também é uma responsabilidade. A cantora Carla Coronel conta que cada vez que canta, leva consigo a força das mulheres que abriram caminho antes dela.
2: Cada vez que eu subo no palco, eu tenho a sensação de que, primeiro, que eu não canto sozinha. Eu sei que há muitas vozes que caminham comigo, que são as minhas ancestrais, que são os meus orixás. Então, assim, essas mulheres que vieram antes de mim, inclusive Salve Maria Padilha das Almas, elas abriram caminhos com muito mais dificuldades do que eu enfrento hoje. E assim, eu enfrentei dificuldades, mas essas mulheres enfrentaram muito mais. Porque se a minha música, ela conseguir despertar, como ela desperta, em uma menina negra, o desejo de acreditar na sua voz, no seu cabelo e tudo mais, então eu sei que eu cumpri o meu propósito, e é um propósito muito bonito. E eu fico muito feliz, muito honrada de carregar na minha voz e em tudo que eu faço, tudo isso.
0: Para Carla, cantar vai muito além da interpretação de uma música. É um ato de afeto, resistência e continuidade de um legado construído por tantas mulheres negras antes dela.
2: Para mim, cantar é um ato de afeto, de legado, de vida mesmo. É dizer que, e principalmente a MPB sendo essa resistência, é dizer que as nossas histórias importam, que as nossas faíscas, elas podem construir um incêndio inteiro muito positivo, sabe? Que as nossas vozes, elas merecem ser ouvidas. A nossa existência é resistência, mas também é poesia, é amor, é paixão.
0: Mais do que preservar memórias, reconhecer o protagonismo das mulheres negras na música brasileira é compreender uma parte essencial da história do país. Um legado que segue vivo, ecoando na voz de artistas que transformam uma memória em resistência e inspiração para próximas gerações. Gabriela Santos para o Chat MPB. Fique com Lué de Luna.

0: No Chat MPB com Tom Ribeira, dele e Breno Veríssimo, Pedaço. Antes com Rodrigo Alarcon, sua composição Frágil Coração.
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0: Agora vamos ouvir Raul Seixas.

0: com Gilberto Gil, sua composição, Esotérico. Antes, você ouviu com Raul Seixas, dele, Metamorfose Ambulante.
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0: Fique com Lineker e Silva.

Você ouviu com Lineker e Silva, Sorte, de Ronaldo Bastos e Celso Fonseca. O Museu da Língua Portuguesa apresenta uma exposição permanente que explora a história, as influências e a importância do idioma falado por cerca de 260 milhões de pessoas em todo o mundo. A mostra propõe uma reflexão sobre a língua portuguesa como elemento fundamental da identidade cultural e das relações humanas. A exposição apresenta perspectivas sobre a

sociedade contemporânea, seus conflitos e transformações, por meio de experiências interativas e imersivas. Entre os destaques estão o Beco das Palavras e a Praça da Língua, duas das instalações mais populares do museu, que foram mantidas e atualizadas com novas tecnologias. O Museu da Língua Portuguesa está localizado na Praça da Luz, no Centro Histórico de São Paulo. Os ingressos custam de R$ 25,00 a inteira e R$ 12,50 a meia. Você pode adquiri-los na plataforma Simpla. A visitação acontece de terça a domingo, das 9 da manhã às 4h30 da tarde. Toda terça-feira a entrada é gratuita. No chat MPB você ouve Caetano Veloso.

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1: Horas 59 minutos.
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Aqui você ouve o melhor da música brasileira e confere dicas de lazer, cultura e muita informação. 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Nessa última hora do programa, apresentamos uma reportagem sobre o futuro e a valorização do cinema brasileiro, o quadro Chat em Cena e, claro, muita música. Fique agora com Elis Regina.

0: com o Jorge Benjor dele, Magnólia. Antes, com Elis Regina, Madalena, de Ivan Lins e Ronaldo Monteiro. O cinema brasileiro coleciona prêmios internacionais e já disputou o Oscar, mas segue enfrentando dificuldades para conquistar o público dentro do próprio país. O alto custo dos ingressos e a disputa por salas com grandes blockbusters ainda afastam o espectador brasileiro da produção nacional. A repórter Mariana Usni conversou com Emiliano Zapata, diretor de inovação da SPCine, e com o professor de cinema da Universidade Presbiteriana Mackenzie, Hugo Harris, sobre os caminhos para valorizar o cinema brasileiro e aproximá-lo do público.
1: O Brasil produz um cinema premiado, mas segue tendo dificuldade real de encher salas com filmes nacionais. Para os dois entrevistados, essa preferência do público por produções estrangeiras não nasce de rejeição ao que é feito aqui, mas de décadas de hábito de consumo somadas ao peso do marketing das grandes distribuidoras internacionais.
2: O público brasileiro, ele cresceu consumindo uma indústria audiovisual estrangeira muito forte, que investe muito pesado em marketing, ocupa a maior parte da sala, está presente em praticamente todas as plataformas. Isso cria um hábito, mas eu não acredito que tenha nenhum tipo de rejeição ao cinema brasileiro. Quando as pessoas têm acesso aos filmes, encontram histórias com as quais elas se identificam, conseguem descobrir essa produção, a resposta costuma ser muito positiva.
3: Isso passa mais pelo hábito que as pessoas têm em assistir a filmes estrangeiros do que assistir a filmes nacionais. Há uma oferta muito grande de filmes estrangeiros e uma oferta menor de filmes nacionais, com atores muito famosos, com diversos elementos que já estão incrustados na cultura não apenas nossa, por termos muita influência da cultura americana ou de outros lugares, mas também por ter aí um olhar mais aproximado do público para essas pessoas ou produtos que estão vindo de fora.
1: Esse hábito, no entanto, também tem uma explicação econômica. O preço do ingresso e a disputa por espaço nas salas com os grandes lançamentos de fora limitam as escolhas do espectador e, segundo os dois entrevistados, acabam pesando na decisão de qual filme assistir.
2: Eu acho que, sem dúvida, são fatores muito importantes. Para muitos filmes nacionais, o desafio não é apenas convencer alguém a assistir, mas conseguir permanecer em cartaz tempo suficiente para encontrar o seu público. Então, por isso que a gente precisa ter políticas públicas que ampliem o acesso, porque isso é fundamental, quando a gente democratiza o cinema. Também é outro jeito de você criar oportunidades para que as pessoas assistam diferentes tipos de filmes, independente da renda ou do lugar onde elas moram.
3: O preço dos ingressos contribui bastante para essa discrepância. Isso porque, muitas vezes, devido a esses valores, as pessoas acabam por escolher o que assistir. Não vão assistir de tudo nos cinemas. Então, acabam escolhendo aquilo que eu tinha falado antes, os blockbusters, aqueles que apelam mais para o seu gosto.
1: A formação desse público, no entanto, ainda esbarra em obstáculos. Enquanto a SPCine aposta em levar sessões de cinema até regiões que nunca tiveram salas, o professor Hugo Harris alerta para um risco crescente: o afastamento de crianças e adolescentes das telas grandes, cada vez mais atraídos pelo celular e pelo streaming em casa.
2: Tem cases maravilhosos, né? De Tech Tutti é um grande sucesso, uma animação nacional que faz um sucesso imenso no circuito da SPCine. Então eu acredito que quando a gente consegue mostrar essas alternativas, a gente consegue já fazer com que esse público se forme, se transforme e vá acompanhando as gerações.
3: O que vemos hoje é um direcionamento do público para as telas pequenas dos celulares ou para o streaming em casa e o afastamento das pessoas do cinema. Precisamos levar o cinema até as pessoas, o encanto da sala de cinema, o encanto de ver o filme de uma forma coletiva e não individualizada.
1: É justamente para driblar esse cenário que a SPCine tem investido em iniciativas de acesso. À frente da diretoria de inovação do SPCine, que mantém dezenas de salas de cinema na cidade, Emiliano Zapata detalha as principais ações em curso.
2: O Circuito Especine hoje é o maior circuito gratuito da América Latina. Leva filmes para todas as regiões da cidade, especialmente para os territórios onde historicamente não havia salas de exibição, que eu chamo de territórios criativos, porque nós também desenvolvemos programas voltados para o público, principalmente público específico. A gente faz sessão especiais para as crianças e familiares dentro aí do espectro autista. A gente faz sessões especiais para os idosos, a gente faz, enfim, mostras, apoia festivais e ações de informações de público que são muito importantes para a gente. Outro eixo também que eu acho importante, que é o Especine Play, que é a nossa plataforma de streaming, que amplia o acesso ao cinema brasileiro, com estantes incríveis, uma curadoria muito carinhosa, feita de forma muito apaixonada.
1: Apesar dos esforços, tanto o diretor quanto o professor apontam o mesmo gargalo estrutural. O problema do cinema brasileiro não está na qualidade do que é produzido, mas na dificuldade de fazer essas obras circularem e chegarem ao espectador.
2: Eu acredito que o maior desafio ainda é a circulação das obras. O Brasil produz muito mais do que consegue distribuir. A gente tem filmes excelentes que encontram muita dificuldade para chegar nas salas, permanecer em cartaz e alcançar públicos diferentes, tanto no microcosmo São Paulo, quanto numa outra realidade. Hoje a gente tem o Circuito Especine em São Paulo, com 32 salas, mas acho que a gente devia ter salas públicas espalhadas pelo Brasil inteiro.
3: O grande desafio é disponibilizar esses filmes para serem vistos. Há filmes que acabam passando apenas em festivais, há filmes que vão até mesmo para o exterior e que não acabam sendo vistos pela população em geral. Precisa haver mais espaço dentro das salas de cinema. Isso é uma luta difícil que já dura muitas décadas.
1: É no contraste entre o reconhecimento internacional e a baixa procura do público nacional que as duas visões mais se distanciam. Para Emiliano Zapata, essa distância é um desafio real que precisa ser enfrentado. Já Hugo Harris questiona se esse contraste, de fato, existe da forma como costuma ser apresentado.
2: Existe uma distância entre o sucesso em festival, né, e a presença desses filmes no cotidiano das pessoas. Eu lembro quando a gente lançou Ainda Estou Aqui no Circuito Especine, as pessoas nem sabiam que estavam concorrendo ao Oscar. E elas falavam, quando eu mostrava a foto da Fernanda Torres, elas falavam, a Fátima, ou a Vani, mas ela sabe fazer filme triste? Porque, literalmente, a discussão do Oscar, ela era muito elitizada. Palma de Ouro, enfim, todos esses prêmios têm esse caráter. Então, é muito importante que a gente tenha essa consciência.
3: Esse contraste é um pouco distorcido. Porque reconhecimento internacional significa receber prêmios de pares do exterior. E isso não tem relação direta com conquistar o público nacional. Reconhecimento é importante, mas isso não afeta diretamente, no meu olhar, o como o público olha.
1: Olhando para os próximos anos, os dois apontam a política pública consistente como o caminho mais importante para tirar o cinema brasileiro do rótulo de cinema de nicho.
2: Quando o cinema brasileiro está disponível, acessível, presente no cotidiano das pessoas, ele deixa de ser visto como um produto de nicho. Ele passa a ocupar o lugar que é merecido de patrimônio, de indústria criativa, de ferramenta de desenvolvimento econômico, social, simbólico. Eu acredito que o futuro do audiovisual depende justamente dessa combinação entre esse acesso, formação de público e, principalmente, a continuidade das políticas culturais.
3: Aqueles países em que o poder público se colocou de uma forma generosa para contribuir na produção cinematográfica, teve bons resultados. A gente pode pensar na própria Inglaterra, a gente pode pensar na França, em países do centro europeu, como a Alemanha e como a Polônia, podemos pensar até mesmo no Canadá. Os outros países todos dependem de uma contribuição adequada por parte dos poderes públicos.
1: Entre o orgulho dos prêmios internacionais e o desafio de encher uma sala de cinema no interior do país, o que fica claro é que valorizar o cinema brasileiro não depende de um único fator, depende de hábito, de acesso e de, sobretudo, de continuidade. Mariana Usni, para o Chat MPB.
0: Fique agora com Gal Costa.

0: com Gal Costa, Cinema Olímpia, de Caetano Veloso.
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0: Vamos ouvir Zélia Duncan.

0: Você ouviu com Milton Nascimento Coisas da Vida, dele e Fernando Brant. Vamos agora para um rápido intervalo. 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
4: O melhor da música brasileira você ouve aqui na Rádio Cultura Brasil. Eu sou Gabriela Santos e o Chat MPB está de volta com Titãs.

com Lulu Santos, dele, Tempos Modernos. Abrindo o bloco com Titãs, Sonífera Ilha, de Branco Melo, Carlos Barmack, Ciro Pessoa, Marcelo Fromer e Tony Bellotto. Hoje é dia de chat em cena aqui no Chat MPB, o nosso quadro dedicado a trazer resenhas de peças e musicais em cartaz na cidade de São Paulo. Nessa edição, a repórter Amanda Rocha fala sobre o monólogo Rita Lee, Balada da Louca.

3 anos após a morte de Rita Lee, sua voz continua ecoando na música brasileira. Por onde andei? Mas em Rita Lee, Balada da Louca, em cartaz no Teatro FAAP, o que chega ao palco não é exatamente a figura irreverente da rainha do rock, e sim a mulher por trás do ícone. Branco e preto. Interpretado por Lilia Cabral e baseado no livro Rita Lee, outra autobiografia, o monólogo mergulha nos últimos anos de vida da artista, transformando memórias, reflexões e despedidas em uma experiência sensível e humana. A dramaturgia, assinada por Guilherme Samora, amigo pessoal e editor dos livros de Rita Lee, acompanha o período entre a pandemia, o diagnóstico de câncer de pulmão e os momentos finais da cantora. O texto preserva a linguagem franca, irônica e bem-humorada que sempre marcou sua personalidade, abordando temas como envelhecimento, amor, espiritualidade e finitude, sem recorrer ao melodrama. Pelo contrário, a peça encontra força justamente na maneira leve e sincera com que Rita encarava até os assuntos mais difíceis. Me lembro mais. Lilia Cabral sustenta sozinha toda a encenação e entrega uma atuação que evita a imitação caricata. Em vez de reproduzir gestos ou trejeitos conhecidos da cantora, a atriz busca capturar sua essência. O resultado é uma Rita Lee íntima, vulnerável e divertida, capaz de arrancar gargalhadas e, poucos instantes depois, provocar silêncio absoluto na plateia. A personagem surge menos como uma celebridade e mais como alguém compartilhando suas últimas grandes reflexões sobre a vida. O palco se transforma em um espaço de intimidade, permitindo que cada lembrança narrada por Rita encontre espaço para ressoar. Essa escolha cria uma proximidade rara entre atriz e público, como se estivéssemos ouvindo confidências de uma velha amiga que decidiu revisitar sua trajetória sem filtros ou máscaras. Outro acerto da montagem está em não transformar a doença no centro da narrativa. Embora o câncer seja parte importante da história, a peça prefere destacar a forma como Rita encarou esse processo. A dor, medo e incertezas, mas também humor, poesia e uma enorme vontade de viver. O espetáculo se distancia da ideia de uma despedida triste para construir um retrato de coragem e aceitação. Para os fãs, Balada da Louca oferece o reencontro com frases, pensamentos e visões de mundo que tornaram Rita Lee uma figura tão querida. Para quem conhece pouco sua trajetória, o espetáculo funciona como uma porta de entrada para compreender por que ela ultrapassou os limites da música e se transformou em um símbolo de liberdade, autenticidade e irreverência. Em cartaz no Teatro FAAP, a montagem reafirma que algumas vozes permanecem presentes mesmo após o silêncio, e poucas seguem tão vivas quanto a de Rita Lee. Amanda Rocha para o Chat MPB.

com Rita Lee, Balada do Louco, dela e Arnaldo Batista. O Teatro Municipal de São Paulo recebe a ópera Tristão e Isolda, considerada uma das obras mais revolucionárias da história da música. Com música e libreto de Richard Wagner, o espetáculo será apresentado pela Orquestra Sinfônica Municipal e pelo Coro Lírico Municipal, sob direção musical de Roberto Menchuc. Inspirada em um mito medieval e na filosofia de Schopenhauer, a trama acompanha a paixão intensa e trágica entre Tristão e Isolda. Conhecida por transformar os rumos da música ocidental, a obra é considerada um marco da história da ópera. As apresentações acontecem no Teatro Municipal de São Paulo, na Praça Ramos de Azevedo, no centro da capital. Os ingressos custam entre R$ 47 a R$ 290 e podem ser adquiridos pelo site do Teatro Municipal. As sessões estão marcadas para os dias 26, 29 e 31 de julho, além de 2 de agosto, sempre às 5 da tarde. Vamos ouvir Cássia Eller.

com Nando Reis, dele, O Segundo Sol. Antes, com Cássia Eller, Lanterna dos Afogados, de Herbert Viana. Para encerrar o programa, Baiana System.

Encerramos o chat MPB desse sábado com Baiana System, Corneteiro Luiz, de Marcelo Monteiro e Ubiratã Marques. Se você perdeu algum conteúdo de hoje ou quer ouvir novamente, acesse cultura.uol.com.br/rádio. Chegamos ao fim do Chat MPB, uma parceria de conteúdo da Rádio Cultura Brasil com a Universidade Presbiteriana Mackenzie. Tenho comigo na produção Amanda Rocha, Mariana Usni e João Sgrotti. Os trabalhos técnicos são de Fabiano Souza, a sonoplastia de Doni Parucci, a revisão do roteiro de Marcelo Dias e coordenação acadêmica da professora Patrícia Paixão e a supervisão de Alexandre Tondello. Obrigado pela sua companhia. Não perca, amanhã no Chat MPB,

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2: 15 horas. 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
4: Olá, muito boa tarde para você que acompanha a Rádio Cultura Brasil em FM 77,9, AM 1200, também na TV aberta no canal 2.5, no aplicativo Cultura Play, lá no site culturabrasil.com.br. Bem-vindos, eu sou Alexandre Ingrevalo e começa agora o Estúdio 77. Fique com a gente,

Aqui no Estúdio 77, pela Rádio Cultura Brasil, ouvimos Ângela Rorô, composição da própria Ângela, Gito e Uso. Antes, Rita Lee, Roberto de Carvalho, Rita Kfouri e Débora Reis, na música de Wagner de Souza, Vingativa. E abrindo esse bloco, Zélia Duncan, dela e Paulinho Mosca, Carne e Osso. A gente segue o 77 com a Banda do Mar.

0: Ouvimos Chico Chico e André Prando juntos na música de Hermes Aquino, Nuvem Passageira. Também nesse bloco, Marcelo Genesi e Laura Lavieri, parceria do Genesi com Arnaldo Antunes e Betão Aguiar, Jardim do Éden. E eu abri esse bloco aqui do Estúdio 77 pela Rádio Cultura Brasil com a Banda do Mar, música do Marcelo Camelo, Dia Clarear.
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Cazuza, dele, Rogério Meanda e João Rebouças, O Nosso Amor a Gente Inventa. Antes, Liniker, parceria da Liniker com Nave Fejuca e Gustavo Ruiz, tudo. E também nesse bloco, Lulu Santos, dele, Adivinha o Quê. A gente segue o Estúdio 77 aqui pela Cultura com Fernanda Abreu.

0: Chico Science, Nação Zumbi, parceria do Chico Science com Dengue, Lúcio Maia, Manguetown, antes Elba Ramalho, também música do Chico Science, Risoflora. E eu abri esse bloco aqui do Estúdio 77 com a Fernanda Abreu, dela e Will Movat, Veneno da Lata.
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0: Jorge Benjor, dele o telefone tocou novamente. Antes ouvimos Cidade Negra, tema dos integrantes do grupo Uirê. Vamos a um rápido intervalo. Estúdio 77 volta daqui a pouco.
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6: 15 horas 58 minutos.
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10: Estúdio 77, de volta aqui pela Rádio Cultura Brasil, que você acompanha.

Gal Costa, música de Tom Zé, Namorinho, de Portão, registro ao vivo. Antes, Rita Lee, dela e Roberto de Carvalho, Chuchuzinho. E eu abri esse bloco aqui do Estúdio 77 pela Rádio Cultura Brasil com a Martinália. Participação aqui muito especial nos vocais do Djavan, música do Paulinho Mosca, Namora Comigo. Na sequência, tem Clementina de Jesus numa parceria de João Bosco e Aldir Blanc.

0: Ouvimos Maria Rita de Marco Antônio, Nair Serra, Saco Cheio, antes Zeca Pagodinho e Ivan Milanês de Carica e Prateado, Cada Um no Seu Cada Um. E eu abri esse bloco aqui do Estúdio 77 com a Clementina de Jesus, música de João Bosco e Aldir Blanc, Incompatibilidade de Gênios.
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Três composições de Dorival Caymmi nesse bloco musical. Ouvimos com o próprio Dorival, ao lado de Tom Jobim e a nova banda Maricotinha. Antes, Mariana de Moraes em A Mãe d'Água e a Menina. E eu abri esse bloco com Equale, também música e letra de Dorival Caymmi, Pescaria. A gente segue o Estúdio 77 aqui pela Cultura com o Céu.

0: 5 a Seco, música do Tó Brandi Leone, para você dar o nome. Antes, Pedro Mariano, de Samuel Rosa e Chico Amaral, Simplesmente. Também nesse bloco, a Céu, dela, Ponteiro.
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Ouvimos Léo Gandelman, música de Moacir Santos, April Child. Antes, Eliane Elias, de Almira Castilho e Gordurinha, Chiclete com Banana.

0: Os Paralamas do Sucesso em Alagados, música de Herbert Viana, Bi Ribeiro e João Baroni. E assim encerramos o Estúdio 77 de hoje, a trilha sonora da sua tarde aqui na Rádio Cultura Brasil. Eu sou o Alexandre Ingrevalo e agradeço pela sua companhia. Até a próxima.
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1: 16 horas 59 minutos.
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Dessa forma, Vinícius de Moraes reverenciou o grande maestro em um verso do Samba da Bênção. O poetinha saudando o mestre da fusão de ritmos que misturou o folclore com o jazz, as africanidades com a música clássica.

Nascido no sertão pernambucano, Moacir Santos teve uma infância marcada pela perda precoce da mãe. A música foi o seu refúgio e o seu destino. Ainda criança, ele aprendeu a tocar todos os instrumentos de uma banda marcial. Aos 14 anos, saiu pelo Nordeste tocando em orquestras de circo e em bandas militares, até chegar à Rádio Tabajara, em João Pessoa, onde se tornou regente. Em 1948, Moacir se mudou para o Rio de Janeiro e foi ganhar o mundo maior da música brasileira. Na Rádio Nacional, trabalhou como saxofonista e depois como arranjador, ao lado de nomes como Radamés e Nátaly. Paralelo a isso, mergulhou nos estudos da música clássica, incluindo a técnica dodecafônica, e se tornou um dos professores mais influentes da sua geração. Entre seus alunos estão Baden Powell, Sérgio Mendes, Nara Leão, João Donato e Roberto Menescal. Moacir Santos é um dos raros artistas que viveram com naturalidade na fronteira entre o clássico e o popular. Ele absorveu tudo: jazz, samba, choro, ritmos latinos, música de concerto, e transformou essa mistura num estilo absolutamente próprio, inigualável.

O primeiro disco solo de Moacir Santos é Coisas, lançado em 1965, que é considerado um marco da música instrumental brasileira. Nele, Moacir valoriza profundamente a cultura negra, incorporando instrumentos como berimbau, atabaque e agogô e criando uma base rítmica ligada às matrizes africanas, numa sintonia com o movimento de valorização da cultura afro-brasileira que acontecia naquele momento no país. O disco também carrega uma característica da música de concerto. As composições são numeradas, como opus, no estilo da música clássica europeia, e as partes rítmicas eram rigorosamente escritas em uma partitura, algo absolutamente incomum na música popular daquela época. Deste álbum antológico, nós vamos ouvir Coisa Número 9. Nessa faixa, Moacir toca sax barítono, além de ter feito o arranjo e a regência.

com Moacir Santos e grupo do Moacir, coisa número 9, dia de festa. Hoje estamos celebrando nesse discoteca o centenário de nascimento de um dos gênios da música brasileira, Moacir Santos. E ao longo do programa nós vamos ouvir algumas de suas composições por diferentes interpretações. Na sequência, um tema de Moacir que ganhou a letra de Ney Lopes. Ney é autor de várias outras letras para temas de Moacir Santos.

0: Off and On, que nós ouvimos com a cantora Moísa Adiné. Moísa dedicou um álbum inteiro às composições de Moacir Santos. Antes tivemos Da Bahia ao Ceará, com Suami Júnior, Teco Cardoso e Bebê Kramer, música de Moacir Santos, e abrindo o bloco Oduduá, com João Bosco e a banda Ouro Negro, de Moacir Santos e Ney Lopes.
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0: Hoje a arte de Moacir Santos é o destaque aqui na discoteca. Nós vamos ouvir agora uma leitura de Baden Powell para Coisa Número 1. A faixa está no álbum Afro Sambas, que Baden gravou com o baterista americano Jimmy Pratt em 1962.

Nesse bloco, nós ouvimos primeiramente com Baden Powell e Jimmy Pratt, de Moacir Santos, Coisa Número 1. Depois teve Elisete Cardoso, numa parceria de Moacir com Vinícius de Moraes, Menino Travesso. Por fim, Djavan se juntou ao Moacir Santos em Sou Eu, de Moacir e Ney Lopes. Essa está no álbum Ouro Negro, produzido e dirigido pelos músicos Mário Adnet e Zé Nogueira, com a obra de Moacir Santos. Outro trabalho histórico, um álbum duplo, com músicos excepcionais, Teco Cardoso, Nailor Proveta, Cristóvão Bastos, Jorge Helder, Ricardo Silveira, citando aqui só alguns, e participações especialíssimas de cantores como Djavan e João Bosco, que já ouvimos, e mais, Milton Nascimento, João Donato, entre outros. E é justamente a participação de Milton nesse álbum que a gente abre o próximo bloco.

0: Milton Nascimento em Coisa Número 8, Navegação, de Moacir Santos, Ney Lopes e Regina Werneck. Lembrando que Mário Adnet e Zé Nogueira também são responsáveis, além desse lindíssimo Ouro Negro, pelo relançamento em CD de Coisas, em 2004, e pela gravação de Choros e Alegrias, de 2005, com músicas inéditas do compositor, além de três songbooks.
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0: Acabamos de ouvir com a clarinetista israelense Anat Cohen e com o violonista Marcelo Gonçalves, Outra Coisa, que também é o título do álbum da dupla dedicado à obra de Moacir Santos.
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0: Hoje a música de Moacir Santos no Discoteca. A carreira internacional de Moacir começa em 1967, quando ele parte para os Estados Unidos. Lá ele compôs trilhas sonoras e trabalhou como arranjador nos bastidores de grandes nomes de Hollywood. A consagração internacional veio em 1971, quando o pianista Gil Evans gravou a sua Nanã. Nanã, ou Coisa Número 5, é sem dúvida a mais conhecida e mais regravada composição de Moacir Santos. São incontáveis as leituras para o tema, com ou sem a letra de Mário Teles. E eu escolhi, para a gente ouvir, dentre inúmeras possibilidades, um razoavelmente recente registro da canção com Caetano Veloso e o maestro baiano Letieres Leite e a sua orquestra Rumples.

Com Mariana de Moraes, nós ouvimos de Moacir Santos e Ney Lopes, Maracatu, Nação do Amor. Antes, com Gilberto Gil e Marlui Miranda, de Gil e Moacir, Ciranda. E abrindo o bloco, Caetano Veloso, Letieres Leite e a Orquestra Homeless, Nanã, que é de Moacir Santos e Mário Teles.

Lá nos Estados Unidos, Moacir Santos gravou alguns álbuns pela prestigiada gravadora Blue Note. São eles Maestro, Saudade e Carnival of the Spirits, em que ele dialoga com o Jazz Fusion sem jamais abrir mão das raízes brasileiras. Nós vamos ouvir, para fechar, Astral Wine, uma faixa de Maestro, o disco de 1972.

0: como a Moacir Santos e grupo Astral Wine, de 1972. Moacir Santos faleceu em Los Angeles em 2006, deixando uma obra vasta, sofisticada e profundamente brasileira, que segue sendo redescoberta e celebrada por músicos do mundo inteiro. E essa foi a minha homenagem aqui no Discoteca ao centenário do grande maestro Moacir Santos. E eu lembro que este e outros programas Discoteca estão no site da Rádio Cultura Brasil, culturabrasil.com.br. Procure em programas, depois em discoteca, e todos estão lá para você ouvir a qualquer momento. Roteiro, produção e apresentação Teca Lima e montagens do Toninho Silva. Eu agradeço sua audiência, deixo um beijo e até a semana que vem.
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7: 18 horas.
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10: Olá, que bom ter a sua companhia em mais um encontro com grandes canções da música brasileira. Aqui, cada música traz uma história, uma lembrança ou uma emoção capaz de atravessar o tempo e continuar fazendo sentido. No programa de hoje, vamos percorrer diferentes momentos da

Leone na sua cultura Brasil, música dele, Garotos. E abriu o programa de hoje Pais e Filhos, do Dado Villa-Lobos, Renato Russo e Marcelo Bonfá, com a Legião Urbana. Tem mais música para você agora com Chico Science e Nação Zumbi.

Jota Quest na Cultura Brasil, música de Rogério Flauzino, PJ Fernanda Mello, mais uma vez. Teve ainda Barão Vermelho, com composição de Frejá e Cazuza, pro Dia Nascer Feliz. E abriu o bloco Chico Science e a Nação Zumbi, dele Chico, a Praieira. Depois de tantos sucessos que marcaram diferentes fases da música brasileira, chega o momento de uma canção delicada, construída sobre a simplicidade das palavras e a força dos sentimentos. Lançada em 2009, Pra Você Guardei o Amor, reúne Nando Reis e Ana Canhas num encontro de vozes que transmite cumplicidade e afeto. Uma declaração de amor sem exageros, mas cheia de sensibilidade e que rapidamente conquistou o público e se tornou um dos grandes sucessos da carreira do Nando Reis. Agora, Pra Você Guardei o Amor.

Lulu Santos na Cultura Brasil, dele apenas mais uma de amor. Antes teve Nando Reis e Ana Canhas, do Nando, Pra Você Guardei o Amor. Tem mais, tem Titãs aqui no Reserva Musical.

0: Obrigado.
1: Cássia Eller na Cultura Brasil com Malandragem numa interpretação ao vivo do Frejá e Cazuza. Antes, do Branco Melo, Marcelo Fromer, Barmak, Ciro Pessoa e Tony Bellotto, os Titãs cantaram Sonífera Ilha. Chega por aqui, Tim Maia.

Milton Nascimento na sua Cultura Brasil, dele com Wagner Tiso, Coração de Estudante. Antes, o Tim Maia cantou composição própria, Vale Tudo. Tem mais banda nacional com rock nacional para você. Skank!

0: Toquinho aqui na sua Cultura Brasil, fechando o nosso Reserva de hoje. Ele cantou uma versão dele do Vinícius de Moraes para a composição do Maurício, Fabrício e Guido Morra, Aquarela. Teve ainda com Marcelo Genesi, dele Arthur Nestrovski, Só Eu, Sou Eu, e abriu o bloco Skank do Samuel Rosa com Chico Amaral, Pacato Cidadão. Assim chegamos ao fim de mais um Reserva Musical. Hoje revisitamos canções que ajudaram a contar a história da música brasileira, reunindo diferentes estilos, gerações e formas de enxergar a vida. Muito obrigado pela sua companhia. A edição do programa de hoje foi do Carlos Lima e o apoio de produção da Giovana Chaves. Eu espero você no próximo Reserva Musical. Até lá, cuide-se! Sempre ouça boa música e muita paz e bem.
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0: são todos.
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3: 18 horas e 59 minutos.
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6: Olá, eu sou Patrícia Palumbo, esse é o Vozes do Brasil. Hoje eu fiz para vocês uma seleção que foi inspirada pela final da Copa do Mundo. Sim, é inusitado, sem dúvida, mas claro que eu estava vendo a final da Copa e me chamou muita atenção naquele momento em que, no estádio, eles projetaram a imagem do Pelé, colocando a frase, que não foi nenhuma frase, né? Mas o que ele disse quando ele estava para fazer o 100º gol. Ele disse love, love, love, o que é maravilhoso, né? Um homem campeão do mundo, um dos maiores jogadores de todos os tempos, passam o microfone para ele e ele só diz isso, amor, amor, amor. Caetano Veloso, que não é bobo nem nada, pega essa frase e faz uma canção absolutamente maravilhosa que ele grava no disco Muito. E é esse disco e essa canção que dão o mote de hoje para o Vozes do Brasil, que começa com Caetano e Gilberto Gil. Vamos ouvir.

0: Acabamos de ouvir com Gilberto Gil, Sandra, uma gravação da mesma época de Love, Love, Love, que ouvimos com Caetano Veloso. Sandra tá no Refavela e Love, Love, Love, de Caetano, tá no Muito. Tudo década de 70, tudo um jeito muito particular de viver. Essa canção, Sandra, coloca o nome de várias mulheres na letra. Gilberto Gil, um homem livre, obviamente, muito jovem naquela época, em turnê para lá e para cá, tinha uma mulher chamada Sandra Drão, que também ganhou essa composição maravilhosa muitos anos depois, no momento da separação. Mas enquanto estavam juntos, ele estava ali pregando o amor livre e dando nome às mulheres com quem ele encontrava. Ainda que ele dissesse na letra, vocês devem ter prestado atenção, que quando ela chama... Quando ela chamava, ele voltava. O nome da canção é Sandra. Agora eu vou para Carina Burr. E eu fui por quê? Porque nessa coisa de entender um pouco, através da canção, o comportamento de uma sociedade, eu lembrei de Marina Lima, no começo dos anos 90, não, no fim dos anos 70, começo dos anos 80, em suas primeiras canções, ela fez uma delas chamada Tão Fácil. Vocês vão entender ouvindo a canção na versão da Carina Burr, agora assinando apenas Burr, e por isso a gente ouve ela também no seu novo trabalho solo com a canção Voaria.
1: Não

Aqui no Vozes do Brasil, Burr, Voaria, é uma das faixas do novo trabalho dela. Ainda não veio aqui mostrar inteirinho no Vozes do Brasil, mas a gente já está ouvindo por aqui. E Tão Fácil é uma canção das primeiras feitas por Marina Lima, do primeiro ou do segundo disco dela, se não me engano, é do Desta Vida, Desta Arte. E eu estava falando da liberdade dos anos 70, e Marina chega com a liberdade do final dos 70 e começo dos 80. Grande parceira, obviamente, de Antônio Cícero, a poesia na canção brasileira, vocês sabem, é tema aqui nesse Vozes do Brasil. E aí eu vou para Secos e Molhados, junto com Cato, uma cantora que também fala de liberdade. Primeiro, amor.

0: Negro Amor é uma canção de Bob Dylan, versada por Caetano Veloso e Péricles Cavalcante, aqui regravada por Cato, num disco em que ela homenageia Gal Costa e seu repertório. Especialmente esse repertório libertário que Gal Costa continuou gravando aqui a partir do exílio de Gil e Caetano para Londres, do alto exílio, né? Ou não, não era alto exílio, não. Exílio mesmo de Caetano e Gil, fugindo da ditadura militar. Negro Amor é uma canção de Bob Dylan, como eu disse para vocês. E Amor, que a gente ouviu antes, é do repertório dos Secos e Molhados, daquele disco histórico que tem as cabeças da banda na bandeja, na capa. Vocais do grande, inesquecível, incomparável Ney Matogrosso.
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0: Agora Dor Elegante, porque eu gostei de trazer para vocês Cato relendo o repertório de Gal Costa. Aqui com Dor Elegante, a gente vai ver Zélia Duncan, que sempre reverenciou Itamar Assunção, cantando junto com ele. E na sequência, Mamundi fazendo uma homenagem ao nosso grande compositor do Estácio, poeta do Estácio, Luiz Melodia. Encontros de Gerações.

Estácio Rola Estácio é de Luiz Melodia, letra e música, aqui num arranjo de Mamundi, também carioca, que fez um trabalho lindo fazendo uma homenagem à Melodia, chamando Criolo, Anelisa Assunção e outros cantores jovens para fazer o repertório dele. Antes, Dor Elegante, música de Paulo Leminski e Itamar Assunção, com Itamar e participação de Zélia Duncan, que é uma entusiasta da obra desse grande compositor brasileiro. Falando em grandes compositores, vamos para Matemática do Desejo, de Jorge Mauchner, uma das faixas do primeiro LP dele.

Dois sambas muito divertidos, muito interessantes, com dois grandes nomes da canção brasileira e da letra interessante. A gente ouviu Eu Vivo a Sorrir, com Adriana Calcanhoto, de um disco ótimo chamado Micróbio do Samba, Domênico Lancelotti fazendo essa bateria incrível, e Matemática do Desejo, com Jorge Mauchner. Mauchner, que é uma grande inspiração para essa geração de Domênico Lancelotti. É um samba também, mas totalmente pop, diferente, com o violino do Mauchner abrindo a faixa. Jorge Mauchner, parceiro de Nelson Jacobina durante toda a sua carreira, toda a sua vida. Como a gente fala muito aqui, né, de letra e música, eu vou repetir a Adriana Calcanhoto mostrando um poema de Wally Salomão chamado A Fábrica do Poema.

Poesia na Canção Brasileira é o tema de um curso que eu estou dando na Escrevedeira online. Você pode se inscrever ou ter mais informações lá no site da Escrevedeira ou no meu perfil Patrícia Palumbo no Instagram. Tem um link lá na bio para você entender do que se trata. Mas eu já adianto aqui que a gente vai ouvir muitas dessas canções e prestar muita atenção nessas letras ou nesses poemas musicados, como esse de Arnaldo Antunes, que está no disco de Marina Lima e que se chama Grávida, ou A Fábrica do Poema, de Wally Salomão, que está aqui com Adriana Calcanhoto. Para terminar, homenageando um poeta que é letrista, mas é muito mais conhecido por sua performance e por sua história de tropicalista, a gente ouve Quando Eu Era Sem Ninguém, com Zé Manuel. Uma homenagem ao Tom Zé, chamado Uma Onda para Tom Zé, um disco que eu fiz para ele, chamando atenção justamente para isso, da letra, da maravilha, da geniosidade de Tom Zé em amarrar letra e música. Vamos ouvir, e aqui eu me despeço, desejando para você um bom final de semana e, como sempre, prestando atenção na letra.

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0: Terminamos o programa com duas faixas do projeto Uma Onda para Tom Zé. Solidão, com Luana Carvalho, e Antes, Quando Eu Era Sem Ninguém, de Zé Manuel. Para mostrar o quanto esse grande compositor brasileiro é também poeta.
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7: 19 horas, 59 minutos.
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11: Olá, ouvinte, aqui é Laura Mayumi, começando agora a programação musical da Rádio Cultura Brasil. Eu vou abrir com Não Acorde o Neném, com Moreno Veloso e Domênico.

Caetano Veloso com Boas-Vindas, composição dele. Antes teve Moreno Veloso e Domênico, deles, Não Acorde o Neném. Seguindo com música aqui na Rádio Cultura Brasil, agora tem Gilberto Gil.

Samuca e a Selva e Lineker com O Trem Azul, música de Ronaldo Bastos e Lô Borges. Antes teve Gilberto Gil, dele A Gente Precisa Ver o Luar. Seguimos agora com Milton Nascimento.

Essa foi Elis Regina cantando música de Guilherme Arantes, Só Deus é Quem Sabe. Antes, Milton Nascimento com Caçador de Mim, uma música de Sá e Sérgio Magrão. Seguimos com música aqui em 77,9 FM, agora com Marisa Monte cantando Arnaldo Antunes.

0: Música do Caetano Veloso na voz de Gal Costa e Tim Bernardes, Baby. Antes, Marisa Monte com Alta Noite, do Arnaldo Antunes. Na sequência, tem Luana Carvalho cantando Tom Zé.
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Esse foi o som do Gustavo Galo, dele Seresta. Antes teve Só, Solidão, música de Tom Zé, na versão de Luana Carvalho. Seguindo com a programação musical da Rádio Cultura Brasil, agora a Tulipa Ruiz e Marcelo Genesi.

Ouvimos Los Hermanos, composição de Marcelo Camelo, Samba 2. Antes teve parceria de Tulipa Ruiz e Marcelo Genesi, com eles, Dia a Dia, lado a lado.

Som do Numismata com a participação do Cassim. Essa foi Todo o Céu e Essas Pequenas Coisas, música de Adalberto Rabelo Filho. Faço agora um rápido intervalo, já já eu tô de volta com mais música aqui na Rádio Cultura Brasil. Até já!

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4: 20 horas e 59 minutos.
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6: De volta com música pela Rádio Cultura Brasil, a gente ouve agora Lulina e Urso, 0,001%.